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1: 22 horas e 1 minuto.
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1: 23 horas e 1 minuto.
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5: 00:01.
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3: 1:02.
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2: 2:02.
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2: 3:03.
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4: Em nome do Pai, do Filho e do Espírito Santo.
5: Amém.
4: Pai nosso que estais no céu, santificado seja o vosso nome. Venha a nós o vosso reino, seja feita a vossa vontade, assim na terra como no céu.
5: O pão nosso de

0: Amém.
1: Ave Maria, cheia de graça, o Senhor é convosco. Bendita sois vós entre as mulheres, e bendito é o fruto do vosso ventre, Jesus.

Maria, padeceu sob Pôncio Pilatos, foi crucificado, morto e sepultado, desceu à mansão dos mortos, ressuscitou ao terceiro dia, subiu

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1: Divino Jesus, nós vos oferecemos esse terço que vamos rezar, meditando nos mistérios da nossa redenção. Concedei-nos, por intercessão da Virgem Maria, Mãe de Deus e Nossa Mãe, as virtudes que nos são necessárias para bem rezá-lo e a graça de ganharmos as indulgências desta santa devoção. Oferecemo-lo particularmente em desagravo dos pecados cometidos contra o Sagrado Coração de Jesus e Imaculado Coração de Maria, pela paz do mundo, pela conversão dos pecadores, pelas almas do purgatório, pelas intenções do Santo Padre, pelo aumento e santificação do clero, pelos nossos vigários, pela santificação das famílias, pelas missões, pelos doentes, pelos agonizantes, por aqueles que pediram nossas orações e por todas as nossas intenções particulares e pelo Brasil. Creio em Deus Pai Todo-Poderoso, Criador do céu e da terra, em Jesus Cristo, seu único Filho, nosso Senhor, que foi concebido pelo poder do Espírito Santo, nasceu da Virgem Maria, padeceu sob Pôncio Pilatos, foi crucificado, morto e sepultado, desceu à mansão dos mortos, ressuscitou ao terceiro dia, subiu aos céus, está sentado à direita de Deus Pai Todo-Poderoso, donde há de vir e julgar os vivos e os mortos. Creio no Espírito Santo, na Santa Igreja Católica, na comunhão dos santos, na remissão dos pecados, na ressurreição da carne, na vida eterna. Amém. Pai nosso que estais no céu, santificado seja o vosso nome. Venha a nós o vosso reino, seja feita a vossa vontade, assim na terra como no céu. O pão nosso de cada dia nos dai hoje. Perdoai-nos nas nossas ofensas, assim como nós perdoamos a quem nos tem ofendido. E não nos deixeis cair em tentação, mas livrai-nos do mal. Amém. Ave Maria, cheia de graça, o Senhor é convosco. Bendita sois vós entre as mulheres e bendito é o fruto do vosso ventre, Jesus. Santa Maria, Mãe de Deus, rogai por nós, pecadores, agora e na hora de nossa morte. Amém. Ave Maria, cheia de graça, o Senhor é convosco. Bendita sois vós entre as mulheres e bendito é o fruto do vosso ventre, Jesus. Santa Maria, Mãe de Deus, rogai por nós, pecadores, agora e na hora de nossa morte. Amém. Ave Maria, cheia de graça, o Senhor é convosco. Bendita sois vós entre as mulheres e bendito é o fruto do vosso ventre, Jesus. Santa Maria, Mãe de Deus, rogai por nós, pecadores, agora e na hora de nossa morte.

0: Pai nosso que estais no céu, santificado seja o vosso nome. Venha a nós o vosso reino, seja feita a vossa vontade, assim na terra como no céu.
1: O pão nosso de cada dia nos dai hoje, perdoai as nossas ofensas, assim como nós perdoamos a quem nos tem ofendido. E não nos deixeis cair em tentação, mas livrai-nos do mal. Amém.
0: Ave Maria, cheia de graça, o Senhor é convosco. Bendita sois vós entre as mulheres e bendito é o fruto do vosso ventre, Jesus.
1: Santa Maria, Mãe de Deus, rogai por nós, pecadores, agora e na hora de nossa morte. Amém.
0: Ave Maria, cheia de graça, o Senhor é convosco. Bendita sois vós entre as mulheres e bendito é o fruto do vosso ventre, Jesus.
1: Santa Maria, Mãe de Deus, rogai por nós, pecadores, agora e na hora de nossa morte. Amém.
0: Ave Maria, cheia de graça, o Senhor é convosco. Bendita sois vós entre as mulheres e bendito é o fruto do vosso ventre, Jesus.
1: Santa Maria, Mãe de Deus, rogai por nós, pecadores, agora e na hora de nossa morte. Amém.
0: Ave Maria, cheia de graça, o Senhor é convosco. Bendita sois vós entre as mulheres e bendito é o fruto do vosso ventre, Jesus.
1: Santa Maria, Mãe de Deus, rogai por nós, pecadores, agora e na hora de nossa morte. Amém.
0: Ave Maria, cheia de graça, o Senhor é convosco. Bendita sois vós entre as mulheres e bendito é o fruto do vosso ventre, Jesus.
1: Santa Maria, Mãe de Deus, rogai por nós, pecadores, agora e na hora de nossa morte. Amém.
0: Ave Maria, cheia de graça, o Senhor é convosco. Bendita sois vós entre as mulheres e bendito é o fruto do vosso ventre, Jesus.
1: Santa Maria, Mãe de Deus, rogai por nós, pecadores, agora e na hora de nossa morte. Amém.
0: Ave Maria, cheia de graça, o Senhor é convosco. Bendita sois vós entre as mulheres e bendito é o fruto do vosso ventre, Jesus.
1: Santa Maria, Mãe de Deus, rogai por nós, pecadores, agora e na hora de nossa morte. Amém.
0: Ave Maria, cheia de graça, o Senhor é convosco. Bendita sois vós entre as mulheres e bendito é o fruto do vosso ventre, Jesus.
1: Santa Maria, Mãe de Deus, rogai por nós, pecadores, agora e na hora de nossa morte. Amém.
0: Ave Maria, cheia de graça, o Senhor é convosco. Bendita sois vós entre as mulheres

0: Pai nosso que estais no céu, santificado seja o vosso nome. Venha a nós o vosso reino, seja feita a vossa vontade, assim na terra como no céu.
1: O pão nosso de cada dia nos dai hoje. Perdoai as nossas ofensas, assim como nós perdoamos a quem nos tem ofendido. E não nos deixeis cair em tentação, mas livrai-nos do mal. Amém.
0: Ave Maria, cheia de graça, o Senhor é convosco. Bendita sois vós entre as mulheres, e bendito é o fruto do vosso ventre, Jesus.
1: Santa Maria, Mãe de Deus, rogai por nós, pecadores, agora e na hora de nossa morte. Amém.
0: Ave Maria, cheia de graça, o Senhor é convosco. Bendita sois vós entre as mulheres, e bendito é o fruto do vosso ventre, Jesus.
1: Santa Maria, Mãe de Deus, rogai por nós, pecadores, agora e na hora de nossa morte. Amém.
0: Ave Maria, cheia de graça, o Senhor é convosco. Bendita sois vós entre as mulheres, e bendito é o fruto do vosso ventre, Jesus.
1: Santa Maria, Mãe de Deus, rogai por nós, pecadores, agora e na hora de nossa morte. Amém.
0: Ave Maria, cheia de graça, o Senhor é convosco. Bendita sois vós entre as mulheres, e bendito é o fruto do vosso ventre, Jesus.
1: Santa Maria, Mãe de Deus, rogai por nós, pecadores, agora e na hora de nossa morte. Amém.
0: Ave Maria, cheia de graça, o Senhor é convosco. Bendita sois vós entre as mulheres, e bendito é o fruto do vosso ventre, Jesus.
1: Santa Maria, Mãe de Deus, rogai por nós, pecadores, agora e na hora de nossa morte. Amém.
0: Ave Maria, cheia de graça, o Senhor é convosco. Bendita sois vós entre as mulheres, e bendito é o fruto do vosso ventre, Jesus.
1: Santa Maria, Mãe de Deus, rogai por nós, pecadores, agora e na hora de nossa morte. Amém.
0: Ave Maria, cheia de graça, o Senhor é convosco. Bendita sois vós entre as mulheres, e bendito é o fruto do vosso ventre, Jesus.
1: Santa Maria, Mãe de Deus, rogai por nós, pecadores, agora e na hora de nossa morte. Amém.
0: Ave Maria, cheia de graça, o Senhor é convosco. Bendita sois vós entre as mulheres, e bendito é o fruto do vosso ventre, Jesus.
1: Santa Maria, Mãe de Deus, rogai por nós, pecadores, agora e na hora de nossa morte. Amém.
0: Ave Maria, cheia de graça, o Senhor é convosco. Bendita sois vós entre as mulheres, e bendito é o fruto do vosso ventre, Jesus.
1: Santa Maria, Mãe de Deus, rogai por nós, pecadores, agora e na hora de nossa morte. Amém.
0: Ave Maria, cheia de graça, o Senhor é convosco. Bendita sois vós entre as mulheres, e bendito é o fruto do vosso ventre, Jesus.
1: Santa Maria, Mãe de Deus, rogai por nós, pecadores, agora e na hora de nossa morte. Amém.

0: Pai nosso que estais no céu, santificado seja o vosso nome. Venha a nós o vosso reino, seja feita a vossa vontade, assim na terra como no céu.
1: O pão nosso de cada dia nos dai hoje. Perdoai as nossas ofensas, assim como nós perdoamos a quem nos tem ofendido. E não nos deixeis cair em tentação, mas livrai-nos do mal. Amém.
0: Ave Maria, cheia de graça, o Senhor é convosco. Bendita sois vós.

0: entre as mulheres e bendito é o fruto do vosso ventre, Jesus.
1: Santa Maria, Mãe de Deus, rogai por nós, pecadores, agora e na hora de nossa morte. Amém.
0: Ave Maria, cheia de graça, o Senhor é convosco. Bendita sois vós entre as mulheres e bendito é o fruto do vosso ventre, Jesus.
1: Santa Maria, Mãe de Deus, rogai por nós, pecadores, agora e na hora de nossa morte. Amém.
0: Ave Maria, cheia de graça, o Senhor é convosco. Bendita sois vós entre as mulheres e bendito é o fruto do vosso ventre, Jesus.
1: Santa Maria, Mãe de Deus, rogai por nós, pecadores, agora e na hora de nossa morte. Amém.
0: Ave Maria, cheia de graça, o Senhor é convosco. Bendita sois vós entre as mulheres e bendito é o fruto do vosso ventre, Jesus.
1: Santa Maria, Mãe de Deus, rogai por nós, pecadores, agora e na hora de nossa morte. Amém.
0: Ave Maria, cheia de graça, o Senhor é convosco. Bendita sois vós entre as mulheres e bendito é o fruto do vosso ventre, Jesus.
1: Santa Maria, Mãe de Deus, rogai por nós, pecadores, agora e na hora de nossa morte. Amém.
0: Ave Maria, cheia de graça, o Senhor é convosco. Bendita sois vós entre as mulheres e bendito é o fruto do vosso ventre, Jesus.
1: Santa Maria, Mãe de Deus, rogai por nós, pecadores, agora e na hora de nossa morte. Amém.
0: Ave Maria, cheia de graça, o Senhor é convosco. Bendita sois vós entre as mulheres e bendito é o fruto do vosso ventre, Jesus.
1: Santa Maria, Mãe de Deus, rogai por nós, pecadores, agora e na hora de nossa morte. Amém.
0: Ave Maria, cheia de graça, o Senhor é convosco. Bendita sois vós entre as mulheres e bendito é o fruto do vosso ventre, Jesus.
1: Santa Maria, Mãe de Deus, rogai por nós, pecadores, agora e na hora de nossa morte. Amém.
0: Ave Maria, cheia de graça, o Senhor é convosco. Bendita sois vós entre as mulheres e bendito é o fruto do vosso ventre, Jesus.
1: Santa Maria, Mãe de Deus, rogai por nós, pecadores, agora e na hora de nossa morte. Amém.
0: Ave Maria, cheia de graça, o Senhor é convosco. Bendita sois vós entre as mulheres e bendito é o fruto do vosso ventre, Jesus.
1: Santa Maria, Mãe de Deus, rogai por nós, pecadores, agora e na hora de nossa morte. Amém.

0: Jesus.
1: Pai nosso que estais no céu, santificado seja o vosso nome. Venha a nós o vosso reino, seja feita a vossa vontade, assim na terra como no céu.
2: O pão nosso de cada dia nos dai hoje. Perdoai as nossas ofensas, assim como nós perdoamos a quem nos tem ofendido. E não nos deixeis cair em tentação, mas livrai-nos do mal. Amém.
1: Ave Maria, cheia de graça, o Senhor é convosco. Bendita sois vós entre as mulheres, e bendito é o fruto do vosso ventre, Jesus.
2: Santa Maria, Mãe de Deus, rogai por nós, pecadores, agora e na hora de nossa morte. Amém.
1: Ave Maria, cheia de graça, o Senhor é convosco. Bendita sois vós entre as mulheres, e bendito é o fruto do vosso ventre, Jesus.
2: Santa Maria, Mãe de Deus, rogai por nós, pecadores, agora e na hora de nossa morte. Amém.
1: Ave Maria, cheia de graça, o Senhor é convosco. Bendita sois vós entre as mulheres, e bendito é o fruto do vosso ventre, Jesus.
2: Santa Maria, Mãe de Deus, rogai por nós, pecadores, agora e na hora de nossa morte. Amém.
1: Ave Maria, cheia de graça, o Senhor é convosco. Bendita sois vós entre as mulheres, e bendito é o fruto do vosso ventre, Jesus.
2: Santa Maria, Mãe de Deus, rogai por nós, pecadores, agora e na hora de nossa morte. Amém.
1: Ave Maria, cheia de graça, o Senhor é convosco. Bendita sois vós entre as mulheres, e bendito é o fruto do vosso ventre, Jesus.
2: Santa Maria, Mãe de Deus, rogai por nós, pecadores, agora e na hora de nossa morte. Amém.
1: Ave Maria, cheia de graça, o Senhor é convosco. Bendita sois vós entre as mulheres, e bendito é o fruto do vosso ventre, Jesus.
2: Santa Maria, Mãe de Deus, rogai por nós, pecadores, agora e na hora de nossa morte. Amém.
1: Ave Maria, cheia de graça, o Senhor é convosco. Bendita sois vós entre as mulheres, e bendito é o fruto do vosso ventre, Jesus.
2: Santa Maria, Mãe de Deus, rogai por nós, pecadores, agora e na hora de nossa morte. Amém.
1: Ave Maria, cheia de graça, o Senhor é convosco. Bendita sois vós entre as mulheres, e bendito é o fruto do vosso ventre, Jesus.
2: Santa Maria, Mãe de Deus, rogai por nós, pecadores, agora e na hora de nossa morte. Amém.
1: Ave Maria, cheia de graça, o Senhor é convosco. Bendita sois vós entre as mulheres, e bendito é o fruto do vosso ventre, Jesus.
2: Santa Maria, Mãe de Deus, rogai por nós, pecadores, agora e na hora de nossa morte. Amém.
1: Ave Maria, cheia de graça, o Senhor é convosco. Bendita sois vós entre as mulheres, e bendito é o fruto do vosso ventre, Jesus.
2: Santa Maria, Mãe de Deus, rogai por nós, pecadores, agora e na hora de nossa morte. Amém.

0: Pai nosso que estais no céu, santificado seja o vosso nome. Venha a nós o vosso reino, seja feita a vossa vontade, assim na terra como no céu.
1: O pão nosso de cada dia nos dai hoje. Perdoai as nossas ofensas, assim nós perdoamos a quem nos tem ofendido. E não nos deixeis cair em tentação, mas livrai-nos do mal. Amém.
0: Ave Maria, cheia de graça, o Senhor é convosco. Bendita sois vós entre as mulheres, e bendito é o fruto do vosso ventre, Jesus.
1: Santa Maria, Mãe de Deus, rogai por nós, pecadores, agora e na hora de nossa morte. Amém.
0: Ave Maria, cheia de graça, o Senhor é convosco. Bendita sois vós entre as mulheres, e bendito é o fruto do vosso ventre, Jesus.
1: Santa Maria, Mãe de Deus, rogai por nós, pecadores, agora e na hora de nossa morte. Amém.
0: Ave Maria, cheia de graça, o Senhor é convosco. Bendita sois vós entre as mulheres, e bendito é o fruto do vosso ventre, Jesus.
1: Santa Maria, Mãe de Deus, rogai por nós, pecadores, agora e na hora de nossa morte. Amém.
0: Ave Maria, cheia de graça, o Senhor é convosco. Bendita sois vós entre as mulheres, e bendito é o fruto do vosso ventre, Jesus.
1: Santa Maria, Mãe de Deus, rogai por nós, pecadores, agora e na hora de nossa morte. Amém.
0: Ave Maria, cheia de graça, o Senhor é convosco. Bendita sois vós entre as mulheres, e bendito é o fruto do vosso ventre, Jesus.
1: Santa Maria, Mãe de Deus, rogai por nós, pecadores, agora e na hora de nossa morte. Amém.
0: Ave Maria, cheia de graça, o Senhor é convosco. Bendita sois vós entre as mulheres, e bendito é o fruto do vosso ventre, Jesus.
1: Santa Maria, Mãe de Deus, rogai por nós, pecadores, agora e na hora de nossa morte. Amém.
0: Ave Maria, cheia de graça, o Senhor é convosco. Bendita sois vós entre as mulheres, e bendito é o fruto do vosso ventre, Jesus.
1: Santa Maria, Mãe de Deus, rogai por nós, pecadores, agora e na hora de nossa morte. Amém.
0: Ave Maria, cheia de graça, o Senhor é convosco. Bendita sois vós entre as mulheres, e bendito é o fruto do vosso ventre, Jesus.
1: Santa Maria, Mãe de Deus, rogai por nós, pecadores, agora e na hora de nossa morte. Amém.
0: Ave Maria, cheia de graça, o Senhor é convosco. Bendita sois vós entre as mulheres, e bendito é o fruto do vosso ventre, Jesus.
1: Santa Maria, Mãe de Deus, rogai por nós, pecadores, agora e na hora de nossa morte. Amém.
0: Ave Maria, cheia de graça, o Senhor é convosco. Bendita sois vós entre as mulheres, e bendito é o fruto do vosso ventre, Jesus.
1: Santa Maria, Mãe de Deus, rogai por nós, pecadores, agora e na hora de nossa morte. Amém.

Pelo sinal da Santa Cruz, livra-nos Deus nosso Senhor dos nossos inimigos. Em nome do Pai, do Filho e do Espírito Santo. Amém. Creio em Deus Pai Todo-Poderoso, Criador do céu e da terra, e em Jesus Cristo, seu único Filho, nosso Senhor, que foi concebido pelo poder do Espírito Santo, nasceu da Virgem Maria, padeceu sob Pôncio Pilatos, foi crucificado, morto, sepultado, desceu à mansão dos mortos, ressuscitou o terceiro dia, subiu aos céus e está sentado à direita de Deus Pai Todo-Poderoso, de onde há de vir a julgar os vivos e os mortos. Creio no Espírito Santo, na Santa Igreja Católica, na comunhão dos santos, na remissão dos pecados, na ressurreição da carne, na vida eterna. Amém. Pai nosso que estais nos céus, santificado seja o vosso nome, venha a nós o vosso reino, seja feita a vossa vontade, assim na terra como nos céus. O pão nosso de cada dia nos dai hoje. Perdoai-nos as nossas ofensas, assim como nós perdoamos a quem nos tem ofendido. E não nos deixeis cair em tentação, mas livrai-nos do mal. Amém. Ave Maria, cheia de graça, o Senhor é convosco. Bendita sois vós entre as mulheres, e bendito é o fruto do vosso ventre, Jesus. Santa Maria, Mãe de Deus, rogai por nós, pecadores, agora e na hora de nossa morte. Amém. Glória ao Pai, ao Filho e ao Espírito Santo, como era no princípio, agora e sempre. Amém. Ó meu Jesus, perdoai-nos, livrai-nos do fogo do inferno. Levai as almas todas para o céu e socorrei principalmente as que mais precisarem da vossa infinita misericórdia. São José, rogai por nós. Oferecimento do Terço de São José. A vós, glorioso São José, ofereço este terço em louvor e glória de Jesus e Maria, para que seja minha luz e guia, minha proteção e defesa, minha fortaleza e alegria em todos os meus trabalhos e tribulações, principalmente na hora da agonia. Pelo nome de Jesus, pela glória de Maria, imploro o vosso poderoso patrocínio para que me alcanceis a graça que tanto desejo. Falai em meu favor, advogai a minha causa no céu e na terra, alegrai a minha alma para a honra de Jesus, de Maria e vossa. Amém. Rezemos o Terço de São José, contemplando os mistérios da vida de São José em relação à Virgem Maria e a Jesus. Primeiro mistério, contemplamos o noivado de São José com Maria. Ó meu glorioso São José, nas vossas maiores aflições e tribulações, não vos valeu o anjo do Senhor? Valei-me, São José. Valei-me, São José. Valei-me, São José. Valei-me, São José. Valei-me, São José. Valei-me, São José. Valei-me, São José. Valei-me, São José. Valei-me, São José. Valei-me, São José. Valei-me, São José. Ó meu glorioso São José, tornai possíveis as coisas impossíveis na minha vida. Segundo mistério, contemplamos a anunciação do anjo a São José em sonho. Ó meu glorioso São José, nas vossas maiores aflições e tribulações, não vos valeu o anjo do Senhor? Valei-me, São José. Valei-me, São José. Valei-me, São José. Valei-me, São José. Valei-me, São José. Valei-me, São José. Valei-me, São José. Valei-me, São José. Valei-me, São José. Valei-me, São José. Valei-me, São José. Ó meu glorioso São José, tornai possíveis as coisas impossíveis na minha vida. Terceiro mistério, rezemos contemplando o nascimento do menino Jesus e São José dando ao menino o nome de Jesus. Ó meu glorioso São José,
Nas vossas maiores aflições e tribulações, não vos valeu o anjo do Senhor? Valei-me, São José. Valei-me, São José. Valei-me, São José. Valei-me, São José. Valei-me, São José. Valei-me, São José. Valei-me, São José. Valei-me, São José. Valei-me, São José. Valei-me, São José. Valei-me, São José. Ó meu glorioso São José, tornai possíveis as coisas impossíveis na minha vida. Quarto mistério, rezemos contemplando a fuga de José, Maria e Jesus para o Egito. Ó meu glorioso São José, nas vossas maiores aflições e tribulações, não vos valeu o anjo do Senhor? Valei-me, São José. Valei-me, São José. Valei-me, São José. Valei-me, São José. Valei-me, São José. Valei-me, São José. Valei-me, São José. Valei-me, São José. Valei-me, São José. Valei-me, São José. Valei-me, São José. Ó meu glorioso São José, tornai possíveis as coisas impossíveis na minha vida. Quinto mistério, rezamos contemplando a vida oculta de José em Nazaré. Ó meu glorioso São José, nas vossas maiores aflições e tribulações, não vos valeu o anjo do Senhor? Valei-me, São José. Valei-me, São José. Valei-me, São José. Valei-me, São José. Valei-me, São José. Valei-me, São José. Valei-me, São José. Valei-me, São José. Valei-me, São José. Valei-me, São José. Valei-me, São José. Ó meu glorioso São José, tornai possíveis as coisas impossíveis na minha vida. Lembrai-vos, ó castíssimo esposo da Virgem Maria, São José, meu amável protetor, que nunca se ouviu dizer que algum daqueles que invocaram a vossa proteção e imploraram vosso socorro tivesse ficado sem consolação. Com esta confiança, venho à vossa presença. A vós fervorosamente me recomendo. Ó, não desprezeis as minhas súplicas, Pai adotivo do Redentor, mas dignai-vos acolhê-las favoravelmente. Amém. Em nome do Pai, do Filho e do Espírito Santo. Amém.

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0: Olha a hora, olha a hora, olha a hora, meu povo apaixonado e querido. 4:06, 4:06 na Clube Bom Dia. Bom dia pra você, meu garoto, bom dia pra você, minha garota. Estamos chegando na sua e nossa Clube FM em 100.7. Falamos ao vivo do estúdio complementar da Clube, na Avenida Sérgio Fursim, 230, em Bariri, Estadão de São Paulo, Brasil. Falamos para todo o interior, para todo o centro-oeste paulista, em 100.7 FM no seu rádio e em todo o planeta, através das nossas plataformas digitais. 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É manhã de terça-feira, meu povo, 29 de setembro do ano de 2026. Tá indo embora o mês de setembro, hein? Tá indo embora o nono mês do ano, meu povo. A partir de quinta-feira, nós entraremos no décimo mês do ano. Outubro, novembro e dezembro. 3 meses a gente finaliza mais um ano, hein? Hoje é terça-feira, 29 de setembro. Hoje é o Dia Mundial do Coração, Dia do Petróleo, Dia do Paraquedista e Dia do Anunciante. Hoje é dia dos Santos Miguel, Gabriel, Rafael, Arcanjos, meu povo. Dias dos Santos Miguel, Gabriel e Rafael, os Arcanjos. Se passaram neste ano 2026, 272 dias, restando 93 dias para o término do ano. Estamos na fase da lua cheia e o pensamento para esta terça-feira é o seguinte, meu povo. A caridade é mais forte do que a morte e mais poderosa do que o inferno. Olha o pensamento de hoje, hein? A caridade é mais forte do que a morte e mais poderosa do que o inferno. É o pensamento desta terça-feira.
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4:08, 4:08 na Clube Bom Dia. Conserve o seu coração livre do ódio e a mente livre da ansiedade. Viva simplesmente, espere pouco e dê muito. Encha sua vida com amor, espalhe a luz, esqueça-se e pense nos outros. Faça o que gostaria que lhe fizessem. Não fale mal de ninguém. Critique os seus próprios atos, fazendo cuidadoso exame de suas ações diárias. Experimente isso por uma semana e eu tenho a certeza que você se surpreenderá. Faça de manhã, antes de iniciar a sua jornada diária de trabalho, a seguinte oração. Senhor, no silêncio desta prece venho pedir-te a paz, a sabedoria e a força. Quero sempre olhar o mundo com os olhos cheios de amor. Quero ser paciente, compreensivo e prudente. Quero ver além das aparências teus filhos como tu mesmos vê. E assim, Senhor, ver somente o bem em cada um deles. Fecha meus ouvidos a todas as calúnias. Guarda minha língua de todas as maldades, para que só de bênçãos se encha minha alma. Que eu seja tão bom e tão alegre que todos aqueles que se aproximarem de mim sintam tua presença. Reveste-me de tua beleza, Senhor, e que no decurso deste dia maravilhoso que estamos começando a partir de agora, eu te revele a todos. Assim seja. Amém. 4:10, 4:10. O nosso abraço, o nosso bom dia, o nosso muito obrigado pelo carinho da grande audiência. Você que está aí firme no pé do eito, rasgando mais uma madrugada. Daqui a pouquinho vai pro descanso merecido. Um ótimo descanso para você que está acordando agora, já deu aquela olhada na hora. Vira para cá, vira para lá. Vamos embora, meu povo. Deus está nos presenteando com mais um dia, com mais uma terça-feira. É mais uma chance, é mais uma oportunidade que nós estamos ganhando para fazer toda a diferença. Tá de saída? Tá indo matar o leão para trazer o ganha-pão para sua família? Um ótimo trabalho. Para você que tá de folga, tá de férias, curta, aproveite o seu dia de descanso, aproveite as suas férias para ficar ao lado das pessoas que você ama, para você ficar ao lado das pessoas que você carrega dentro do seu coração, a sua família, os seus amigos, e um ótimo descanso. Ao meu povo apaixonado e querido da zona rural, você de chácaras, sítios e fazendas, um abraço aos agricultores, um abraço aos meus amigos retireiros na lida do leite, pessoal que madruga para trazer o nosso leite aí em cima da mesa. A gente vê ele prontinho em cima da mesa, mas não sabe a jornada que foi para chegar até ali, né? Aos meus amigos avicultores, granjeiros, é que nem um franguinho assado, né? Um franguinho frito, não sabe a trabalheira que deu, né, meu povo? Deus do céu! Um abraço a todos os avicultores também, firme no pé do eito. Amigos e amigas que estão nas usinas, um abraço ao pessoal da Decebil em Bariri e demais usinas de toda a região, cada um no seu setor trabalhando, matando o leão, e o radinho ligado na Clube em 100.7 com o amigão Fernando Folone. Eu agradeço de todo o coração. A você, motorista, eu já tô na carona, hein? Já tamo junto, pedindo para que Deus e Nossa Senhora Aparecida te conduza, te acompanhe no seu destino e te traga com toda a segurança no seu retorno nos braços da sua família. Boa viagem e muito obrigado pela carona. Um abraço aos meus amigos padeiros que madrugam para trazer o pão nosso de cada dia também. Um abraço ao Júnior Padeiro lá de Jaú, meu amigo César Selle, também de Jaú, da padaria e confeitaria Ana Célia, a única padaria de Jaú que fica aberta até às 10 horas da noite. Grande abraço a todos meus amigos padeiros, firme no pé do eito. Ao pessoal do transporte também, logo mais levando a criançada para as escolas, levando o pessoal para os cursos técnicos, pessoal para as faculdades. Um abraço a você, motorista de ônibus, micro-ônibus, vans, meus amigos perueiros. Um abraço aos taxistas, pessoal do Uber, aos motoboys também, firme no pé do eito, acompanhando
O nosso programa, não importa o veículo que você esteja, tá com o amigão Fernando Folloni, tá dando uma carona. Eu peço para que Deus e Nossa Senhora te acompanhe em mais uma jornada. Vamos juntos, meu povo, a partir de agora até às 7 horas, trazendo o melhor da nossa música sertaneja. Ontem eu fiquei sem o Zap Zap, tinha caído a nossa conexão, mas hoje ele tá por aqui para você participar, indicar sua música e mandar para quem você quiser nesta terça-feira através do WhatsApp da Clube.

0: Nossa área 99722-1007, 14997221007 é o WhatsApp da Clube para você participar, indicar sua música e mandar para quem você quiser. Até às 7 horas, o amigão Fernando Folone te faz companhia trazendo os grandes nomes da nossa música sertaneja. Daqui a pouquinho, a previsão do tempo, as primeiras informações. Hoje tem mais um amistoso do Brasil contra a Austrália, 7 horas, horário de Brasília. Daqui a pouquinho a gente traz as informações aí desta data FIFA, né? Semana passada o Brasil empatou com a Austrália, joga de novo com a Austrália. Vamos ver se vai jogar um pouquinho melhor do que foi aí a primeira partida, né? Já nessa preparação para a Copa de 2030, o Carlo Ancelotti já testando os jogadores, já preparando aí a seleção para que venha fortalecida daqui a 4 anos, hein? Vamos ver, vamos acompanhar. E aí tem mais um amistoso no sabadão contra a Índia, finalizando esta super data FIFA, aí retornando tudo, né? Retornando Campeonato Brasileiro, Sul-Americana, Libertadores da América, são jogos decisivos, né? Tanto pro Campeonato Brasileiro e as semifinais, aí os jogos de ida, os jogos de volta da Libertadores e também da Sul-Americana. Daqui a pouquinho a gente traz toda a informação. E falando em informação, você já sabe, logo mais, a partir das 7 horas, direto dos estúdios da Clube, no Centro Empresarial do Coração de Jaú, Armando Galizia comanda a primeira edição do jornalismo da Clube, até às 8 horas, e a edição do almoço do meio-dia uma, trazendo sempre a informação com credibilidade no seu rádio. Vamos começar bem? Vamos trazer a nossa dose dupla de todas as manhãs do Tiãozão, começando com o Tião Carreiro Pardinho, jogador de baralho e também Justiça Divina. Bom dia pra você, meu garoto, e pra você, minha garota, já sintonizados na melhor. Clube FM, a rádio do povo, a rádio da família, não vai perder a hora, não. São 4:16, 4:16, tá informando o Peitão de Aço. 4:16, bom dia, meu povo!
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Olha a hora, meu povo apaixonado e querido, 4:30, 4:30 na Clube Morena Cheirosa. Belmonte, Almaraí, para começar bem demais o nosso programa desta terça-feira, 29 de setembro. Um abração pro meu amigo Alfredo de Boracéia, tá no pé do eito aí, né, meu menino? Bom dia para você, bom dia para toda a família. O Alfredão mandou para a esposa Débora, para Daiane, o César Beck, o Dirceuzão Massucato, o Índio e para todos que estão na sintonia do nosso programa. Obrigado, Alfredo. Uma ótima terça. Meu amigo Edson de Jaú tá por aqui também. Tudo bem, Edson? Como é que tá as coisas aí, meu chefe? Bom dia. Que Jesus ilumine cada passo do teu dia. Amém, meu irmão. Que ilumine todos os nossos passos, né? Senhor, entrego esta terça-feira em tuas mãos. Que a tua paz guie meus passos e a tua proteção guarde a minha vida, minha família e meus amigos. Amém, meu amigão Edson. Um grande abraço. Obrigado pelo carinho. Ronaldo Viola e o João Carvalho, velho Pianga. Essa moda foi pro meu amigo Matheus de Tabatinga, também tá no pé do eito, né, meu irmão? Guarda-me, ó Deus, como a menina do

o amigão Fernando Folone, firme no pé do eito, trazendo o melhor da nossa música sertaneja. Deu uma esquentadinha, né, meu povo? Pouca coisa ou não? Hã? Meu Deus do céu, de sábado pra cá, em sábado, ontem, ou melhor, sábado, domingo e ontem, Jesus amado, hein? Dá pra fazer um omelete no asfalto ou não? Será que vai continuar esse calorzão? Vai esquentar, vai chover, vai dar uma refrescada. Como é que fica o tempo, meu povo apaixonado e querido? 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

Olha a hora, meu povo apaixonado e querido, 4:33, 4:33, é manhã de terça-feira, meu povo maravilhoso, 29 de setembro do ano de 2026. Vamos juntos, trazendo o melhor da nossa música sertaneja. Como é que fica a previsão para hoje? Meu Deus do céu, calorzão de novo? Jesus amado, hein? A terça-feira será de sol com muitas nuvens à tarde. À noite ocorrem pancadas de chuva. Segundo o Climatempo, nós teremos 5,8 milímetros para hoje. Será que vem? Tá quente demais, hein? Eu acho que acaba vindo, hein? É pouquinha coisa, mas já dá uma amenizada, hein? A mínima para hoje, 21, meu povo. Sabe quanto de novo hoje? 38 graus. Marca 38, mas a sensação térmica é muito maior, né? Meu Deus do céu. 21 graus. Com a máxima de 38 para hoje. Vento 8 km por hora, umidade relativa do ar. Já está preocupando, né? Já está precisando da chuva. Agora está 90%, mas durante o dia, 32%. Estamos na fase da lua cheia. O astro rei nasce hoje às 5:58 e vai se pôr às 18:12. Amanhã, quarta-feira, meião de semana, vai esquentar também ou não? Como é que fica quarta-feira, meu povo apaixonado e querido? Já dá uma amenizadinha, vai cair 7 graus a temperatura, mas vai estar quente também. Amanhã, nós teremos uma quarta de sol, com algumas nuvens chovendo rápido durante o dia e a noite. Segundo o Climatempo, nós teremos 11,6 milímetros para amanhã. Olha, se vier, não se bater essa previsão para hoje. E a previsão para amanhã estaria bom demais a conta, hein? A previsão para hoje, 5,8 milímetros, é pouquinha coisa, mas já ajuda. E para amanhã, 11,6. A gente sai de uma máxima de 38 hoje. Na manhã, quarta-feira, a máxima chega aos 31 graus. Cai 7 graus, já vai dar uma boa diferença, hein, meu povo? Nossa Senhora, hein? A quinta-feira, meu povo, primeira quinta-feira, primeiro dia do mês de outubro, 1º de outubro, nós teremos aí uma quinta-feira de sol com algumas nuvens, chovendo rápido durante o dia e a noite. Para quinta-feira, nós temos 14,7 milímetros, segundo o Climatempo. A mínima será de 22 e a máxima 29 graus para quinta-feira. E para sexta-feira, começo de finalzão de semana, nós teremos aí uma perdão, uma sexta-feira de sol com pancadas de chuva de manhã e muitas nuvens à tarde. À noite o tempo já fica firme, tá marcando 0,7 milímetros, pouquita coisa, não dá nem tempo da água cair no chão, né? Mas já cai bastante a temperatura, por isso que eu falo que corpo que aguenta, né? Você sai de uma máxima de 38 graus para sexta-feira. Nós teremos aí uma mínima de 19 e a máxima chegando a 26 graus, meu povo. É uma previsão, não uma precisão. Nós vamos aí atualizando a previsão durante a semana para o nosso povo maravilhoso. Então prepara que hoje vai ser aquele dia de rachar de novo, 38 de máxima, mas com uma previsãozinha aí pequena. Algumas pancadas de chuva para hoje, 5,8 milímetros para esta terça-feira. Amanhã, quarta-feira, 11,6 milímetros. Na quinta-feira, 14,7 milímetros. Essa é a previsão do Climatempo e nós vamos aguardando, meu povo. Certinho? Amanhã a gente dá mais uma atualizada para você. Daqui a pouco.

0: As primeiras informações, daqui a pouquinho notícias do esporte, teremos daqui a pouco às 7 horas mais um jogo da seleção brasileira com a Austrália, no amistoso aí nessa super data FIFA, e maiores informações a partir das 7 horas direto dos estúdios da Clube, no Centro Empresarial. Armando Galizia comanda a primeira edição do Jornal da Clube, das 7 às 8 horas da manhã. Certinho, meu povo? Não vai perder a hora, não. Cadê o peitão de aço, hein, Peitão? Tá quente, né, Peitão? Hã? Você não gosta do calorzão? Eu também não, hein, Peitão? Judia demais, né? Hã? Chega a sair fogo da peninha, Peitão. Meu Deus do céu, quem que aguenta, hein? É melhor uma chuva, né, Peitão? Eu sei que você estufa o peito, né? Você fica contente quando chove, né? Bate as asas, dá aquela estufada no peitão, eu sei. Eu também, eu não sou muito fã de um calorzão desse, não, peitão! Olha a hora, meu povo! 4h38, faltando 22 minutinhos para 5. Tá informando o peitão de aço. Bom dia e uma ótima terça-feira!
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0: Olha a hora, meu povo apaixonado e querido, 4h56, faltando 4 minutinhos para 5 horas da manhã, aniversário do meu pai, hein? Que modão do Célio e o Leandrão Vicari, meu Deus do céu, eu atendi a participação do corintianão mais apaixonado desse mundão de Deus, meu amigo Juscelino. Ele foi fazer a caminhadinha dele, né, Juscelino? Tá quente, né, meu irmão? Quanto agora? 21 graus. Temperatura agradável demais. Tá bom pra fazer uma caminhadinha, né, meu patrão? Um abraço, corintianão. Um abraço pro Andrezão, Andressa, o Anthony, toda a família maravilhosa, meu grande amigo Juscelino. Rapaz, me deu branco no nome do amigão lá da Barra Bonita, que tá sempre na escuta. Cadê o Juscelino?
1: Ô, Fernandão, não esquece do Nascimento, que diz que ele ouve você todo dia, rapaz, lá da Barra Bonita.
0: É o Nascimento da Barra. Trabalhou junto na Santa Cruz com o Juscelino, outro grande competente motorista. Alô, Nascimento, um abraço pra você aí, meu chefe, pra todos os amigos da Barra Bonita. O Juscelino falou que você tá sempre na sintonia. Eu agradeço o carinho, Nascimento. Obrigado pela companhia todas as manhãs, todas as madrugadas. Tá bom, meu irmãozão? Grande abraço. Tivemos também mais uma dose dupla do Tiãozão, Chora Viola e o Mundo Velho. Foi pro meu amigo Márcio Aires de Bitinga. Tá bom, Márcio? Um abraço pra você, meu irmãozão. Obrigado pelo carinho da sua audiência e todo o meu povo maravilhoso de Bitinga, firme no pé do eito, acompanhando o nosso programa. A gente agradece. Os Gargantas de Ouro do Brasil, milionário José Rico, passou por aqui. A Mãe de Leite. Eu atendi a participação do meu amigão de Pederneiras, o grande Paulinho Flamengo. Tá tudo certo aí, meu chefe? Bom dia, meu irmão.
2: Fernandão, bom dia. Bom dia pra você, bom dia a todos os seus ouvintes. Paulinho Flamengo, toca milionário José Rico, Mãe de Leite. Manda lá pro Jurandir, meu querido amigo aí da área da saúde de Bariri. Pro Juscelino, pro Curti, pra Iraceminha, pro Marinho, pro Jair Bozó, pro Aécio, pro Sapo, pra Maísa, tá? Pra Olebório, pra minha querida amiga Vívia, pro Jonas Pedroso, pro Juscelino e a esposa dele aqui de Pederneiras, beleza? Fernandão, Deus abençoe todos, feliz terça-feira e Deus sempre.
0: Sempre, meu chefe, um abraço, Paulinho Flamengo, todos os amigos aí da Bracel, firme no pé do eito, acompanhando o nosso programa. A gente agradece. A primeira do bloco, na beira da tuia, Tonico Tinoco foi lá pro seu Jamil, do distrito de Potunduva. Tá tudo certo aí, seu Jamil, um abraço, meu irmão, obrigado pelo carinho da audiência. Todos os amigos aí de Potunduva, firme no pé do eito, acompanhando o nosso programa. Eu agradeço de coração o carinho da grande audiência. Certinho, meu povo? 14-997-22-1007 é o WhatsApp da Clube para você participar, indicar sua música e mandar para quem você quiser no oferecimento do Dr. Galen, esse grande médico junto com a gente, Dr. Galo, cuidando da minha, da sua, da nossa saúde com toda a sua competência. 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Vamos fazer o seguinte, vamos para um giro rapidinho. Daqui a pouquinho eu volto trazendo as primeiras informações desta manhã e uma ótima terça-feira para você. 5-1.
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7: 5:02.
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0: Olha a hora, meu povo apaixonado, querido, 5:05, a correria é grande, hein? Que prazer, que satisfação tê-los conosco. Muito obrigado você de Bariri, muito obrigado você de Jaú, muito obrigado você de toda a região, todo o Centro-Oeste Paulista, todas as cidades aqui do nosso estado de São Paulo, do Brasil inteiro, do mundo inteiro, que nos acompanha em 100.7 ou pelas plataformas digitais da Clube. Eu agradeço de todo o coração a grande audiência. Falamos ao vivo do estúdio complementar da Clube, na Avenida Sérgio Fursim, 230, em Bariri, Estadão de São Paulo, Brasil, meu povo. Terça-feira, 29 de setembro, tá terminando o mês, hein? Meu Deus, já a gente começa a escutar o sininho do Papai Noel de novo, hein, gente? Como que passou rasgando esse ano, hein? E a Caixa, hein? Greve na Caixa, Tribunal do Trabalho julga paralisação nesta terça-feira, meu povo. O Tribunal Superior do Trabalho analisa nesta terça-feira, dia 29, às 14h30, o julgamento do dissídio coletivo envolvendo a Caixa Econômica Federal e seus empregados que estão em greve nacional desde 10 de setembro. A decisão ocorre após uma tentativa de mediação realizada pelo próprio tribunal terminar sem acordo entre banco e trabalhadores. Com o impasse mantido, a Caixa decidiu levar o caso à Justiça do Trabalho por meio de um dissídio coletivo, instrumento usado quando empregadores e trabalhadores não conseguem chegar a um acordo na negociação. Agora, o TST vai analisar o conflito entre a Caixa e seus empregados, cujo principal ponto de divergência é o Saúde Caixa, plano de saúde dos trabalhadores do banco. Os empregados rejeitaram três propostas apresentadas pela instituição ao longo das negociações. Durante o julgamento, os ministros poderão tentar uma nova conciliação entre as partes. Caso não haja acordo, o TST poderá decidir sobre os pontos em disputa e estabelecer condições que deverão ser observadas pelo banco e também pelos trabalhadores. Na prática, o tribunal pode ajudar a construir um acordo ou, se isso não for possível, determinar uma solução para encerrar o impasse. Cinco horas, 7 minutos, 5:07, meu povo, você está na Clube com o amigão Fernando Folone. A Mega Sena pode pagar hoje 52 milhões de reais, é grana, hein? O que você faria com 52 milhões? Não dá nem para saber quanto que é de dinheiro, não, gente, é muita grana, hein? Já pensou? É hoje, hein? É hoje! Concurso 3.064 da Mega Sena pode pagar um prêmio de 52 milhões de reais para os apostadores que acertarem as 6 dezenas. O sorteio ocorre hoje às 9 da noite em São Paulo e amanhã eu conto para você se acumulou ou se nós tivemos ganhadores da Mega Sena. Daqui a pouquinho eu volto com as informações do esporte, meu povo. Nós temos mais um amistoso da seleção brasileira logo mais às 7 da manhã. Novamente com a seleção da Austrália e no sabadão o Brasil pega a Índia, finalizando aí esses amistosos, a preparação, o início da preparação para a Copa do Mundo de 2030, né? Porque vem aí a Copa América, vem as eliminatórias da Copa e o Brasil já se preparando. E a gente tá com saudade do Brasileirão, da Libertadores, da Sul-Americana, da Copa do Brasil, né? Finalizando essa super data FIFA, o bicho volta a pegar no Campeonato Brasileiro. E maiores informações, você já sabe, meu povo, Armando Galizia, direto dos estúdios da Clube no Centro Empresarial, no 15º andar do coração de Jaú, comanda a primeira edição do Jornal da Clube, informação sempre com credibilidade no seu rádio. Vamos juntos, trazendo o melhor da nossa música sertaneja. Cadê o Peitão de Aço, hein? Aê, Peitão, hein? Sempre junto com a gente, trazendo a hora certa. Olha a hora, 5:09, meu povo. Tá informando o Peitão de Aço. 5:09, bom dia e vamos juntos com o melhor da música sertaneja.
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5h31 na Clube. Esse é o grande Sérgio Reis, Panela Velha. Beijão pra minha amiga Daiane Gales, está por aqui a Daia curtindo o nosso programa. Tudo bem, Daia? Beijão pra você, minha amiga, mandando pros pais, seu Sebastião e a dona Lúcia Gales, também pra Débora e o Alfredo em Boracéia e pra toda a comitiva firme no pé do eito. Que Deus abençoe também, que a Nossa Senhora te cubra com manto sagrado, minha amiga querida. Obrigado pela participação, viu? Pescador e catireiro, cacique pajé, um abraço pro meu amigo Bruno, tá curtindo o nosso programa, tá bom, Brunão? Obrigado aí pela participação. Meu amigo Luiz Cerato tá por aqui também, tudo bem, Luiz? Bom dia pra você, bom dia pra toda a família Cerato, meu irmão, acompanhando o nosso programa. Eu agradeço de coração o carinho da grande audiência. Gilberto e Gilmar, por amor, passou por aqui. Um abraço mais uma vez ao meu amigão

0: uma grande festa aí, um almoço festivo de aniversário de ordenação do padre Matheus Carrara Santiago, e tá todo mundo convidado, hein? Ó o cardápio de entrada: torrada com patê e amendoim, saladas, vai ter salada verde e tabule, pratos principais: quibe ao forno, olha que delícia, rapaz, quibe ao forno com catupiry, frango à parmegiana, arroz com bacon e rondelli de quatro queijos. Bebidas à parte, meu povo maravilhoso, e você é o nosso convidado especial para esse grande almoço que acontece em Jaú. E show ao vivo com Renato e Rodrigo, vai ser uma grande festa. Meu amigo Edson convidando todo mundo, né, meu chefe? Um grande abraço, e tá todo mundo aí convidado para esse almoço maravilhoso em Jaú. Nós tivemos também, neste bloco, passou por aqui, Infância é Uma Só com Carreiro e o Carreirinho. E nós tivemos também os saudosos Leôncio e Leonel, dupla baririense, hein? Saudade do Leôncio e Leonel também, né? Cantava bonito os homens. Sonhei que as plantas falassem. Essas duas modas, eu atendi a participação do meu amigão Robertinho de Pratânia. Ontem o zap zap não prosseguiu, Robertinho, mas eu sabia. Eu sabia que você tava na escuta, meu patrão. Bom dia para você, bom dia para todo o pessoal aí de Pratânia. Robertinho!
1: Bom dia, Fernando Poloni. Tudo bom? Tamo na escuta aqui. Ontem não deu para falar com o senhor, mas nós estava ouvindo aqui seu programa. Eu queria ouvir uma música com Carreiro e Carreirinho, Infância é Uma Vez Só. E com Leôncio e Leonel, Sonhei que as plantas falassem. Vai para todos os ouvintes, Fernando. Tudo de bom. Boa terça-feira. Vamos encarar o calor hoje de novo, né?
0: Vamos, vamos, Robertinho, que o calorzão vai estar de rachar mamona hoje. Meu Deus do céu. 38 graus segundo o clima-tempo, hein? O mesmo calorzão de ontem vai ter hoje de novo, hein? Agora nós estamos com 22 graus. Podia ficar assim o dia todo, tava gostoso, né? Ah, o calorzão vai rachar no lombo, hein? Meu Deus do céu. Um abraço ao Sérgio Cândido de Boracé, tá por aqui também. Tudo bem, Sérgio? A paz de Deus. Lembre-se, o dia mais importante da sua vida é aquele que está começando, o hoje. Olha que maravilha. Obrigado, Sérgio. Um abraço para você e para todo o pessoal de Boracéia. O João Vendramini está por aqui também. Tudo bem, João? Grande abraço para os amigos que estão chegando através do WhatsApp da Clube. 14997221007 é o nosso WhatsApp para você participar, indicar sua música e mandar para quem você quiser. 5h35, faltando 25 minutinhos para 6 da manhã, o esporte pede passagem, é hora de informação na Clube.

Olha a hora, meu povo apaixonado, querido, 5 horas 37 minutos, 5:37, faltando 23 minutinhos para 6 horas, manhã de terça-feira, 29 de setembro do ano de 2026. Falamos ao vivo do estúdio complementar da Clube, na Avenida Sérgio Forcim 230, em Bariri, Estadão de São Paulo, Brasil. Falamos para todo o interior, para todo o centro-oeste paulista, através do seu rádio em 100.7 FM. E falamos para todo o planeta, através das plataformas digitais da Clube. Você nos acompanha pelo nosso site, pelo aplicativo da Clube e também pela Alexa. Hoje é Dia Mundial do Coração, Dia do Petróleo, Dia do Paraquedista e Dia do Anu.

0: Desafiante, meu povo. Vamos falando de esporte. Hoje nós teremos mais um amistoso da seleção brasileira de futebol nesta super data FIFA, hein? É, o Brasil entra em campo, escalação da seleção. O Ancelotti faz 7 mudanças e coloca Rafinha como centroavante, hein? Vai testando de tudo para deixar essa seleção afiada, o Carlos Ancelotti, hein? Ele repetiu a escalação no treino e deu indícios fortes de que o Brasil terá mesmo 7 novidades no reencontro com a Austrália em relação ao time do empate de sexta-feira. Rafinha. Tô dando uma segurada nas tosse, que a gripe tá finalizando, mas a tosse ficou pro caminho, viu, meu povo? Meu Deus do céu, quase que escapa aqui no ar de novo. O Carlos Ancelotti, ele repetiu a escalação no treino e deu indícios fortes de que o Brasil terá mesmo 7 novidades no reencontro com a Austrália em relação ao time no empate da sexta-feira. Rafinha, de centroavante, o esquema 4-3-3 são outras mudanças relevantes para o amistoso de hoje contra a Austrália. O treinador italiano escalou o time titular com Otávio, Wanderson, Jair, Gabriel Magalhães e Mauro Júnior, Danilo, Bruno Guimarães e Gabriel Bontempo, Rayan, Rafinha e Vini Júnior. A comissão comandou um trabalho coletivo no Belmore Stadium, com foco em pressão alta em boa parte do tempo. O time reserva foi escalado no 3-5-2 com Hugo, Vitor Reis, Marquinhos e Arthur Dias, Mateuzinho, Estevão, Andrei Santos, Douglas Luiz e Douglas Santos, Samuel Lino e Hendrick. Já Martinelli, Bidon e Pedro ficaram fora para rodízio. Vamos acompanhar para ver como é que vai se comportar a seleção neste amistoso. Brasil e Austrália se enfrentam hoje às 7 horas da manhã, horário de Brasília, no estádio Brisbane. Após o empate por 1-1 na última sexta-feira em Touchville, na próxima quinta-feira a delegação já segue para Calcutá, onde vai encarar a Índia no dia 3. Então, hoje é a segunda partida aí contra a Austrália. Primeiro amistoso foi 1-1 na sexta-feira. Joga hoje às 7 horas, daqui a pouquinho, às 7 da manhã, o Brasil encara o time e a seleção australiana novamente. E no dia 3, sabadão, segue aí para Calcutá e vai encarar a seleção da Índia nesta super data FIFA, na preparação aí da seleção brasileira futuramente para a Copa América, para as eliminatórias da Copa do Mundo. Começa já com Carlos Ancelotti a preparação da seleção para a Copa de 30, né? Tá longe, mas já vamos preparando para que a seleção ganhe força, entrosamento e já venha forte aí para em busca do Hexa, que ficou pro caminho, né, gente? Ficou pro caminho esse ano, mas vamos ver daqui 4 anos como que vai se comportar a seleção brasileira. E finalizando essa super data FIFA, volta os torneios, né? Campeonato Brasileiro, tá com saudade do Brasileirão ou não? Copa do Brasil, Sul-Americana, Libertadores da América. A gente gosta de um joguinho no meio da semana, no finalzão de semana. Quem que não gosta, hein? Oh, coisa boa. Fica na saudade, né? Essa super data FIFA aí com 3 amistosos. Tá sendo bom para alguns times aí se preparando, se reforçando, tendo mais entrosamento aí para a reta final dos torneios, né? Brasileirão. Teremos aí os mata-matas na Libertadores e também na Sul-Americana, Copa do Brasil. O bicho começa a apertar, vai pegar. Agora é mata-mata, hein? É, e o Brasileirão, a disputa aí pro título, e quem cai, quem não cai, aquela brigueira, não, vai ser uma decisão atrás da outra, meu povo. E o jogão de hoje do Brasil, amanhã a gente conta tudo o que aconteceu. Lembrando, maiores informações daqui a pouquinho, a partir das 7, direto dos estúdios da Clube, no Centro Empresarial, no 15º andar, no coração de Jaú. Armando Galizia comanda a primeira edição até as 8 do Jornal da Clube, edição do almoço do meio-dia a 1, logo após aí o horário eleitoral gratuito. Nós não temos a terceira edição em virtude do horário eleitoral gratuito no rádio, que termina essa semana. Termina, se eu não me engano, na quinta-feira. Na quinta-feira finaliza, volta a programação do jornal normal. Aí, caso nós tenhamos segundo turno, que está, segundo as pesquisas, teremos aí segundo turno para presidente, governo, não sei não, sim. Vamos ver como que vai ser o governo estado, né? Mas se tivermos aí o segundo turno, volta mais para frente o horário eleitoral gratuito no rádio. Tá ok, meu povo? 5h43, você vai participando até às 7 horas, o amigão Fernando Folone juntinho com você, firme no pé do eito, trazendo o melhor da nossa música sertaneja. São 5 horas 43 minutos, 5h43, faltando 17 para 6, está informando o Peitão de Aço. Bom dia e muito obrigado pela grande audiência.
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0: Olha a hora, meu povo apaixonado e querido, faltando 4 minutinhos para 6 da manhã, 5h56, faltando 4 para 6, que modão, hein? Dudu Quidalvan, Espinheira, passou por aqui João Mulato e o Pardinho Capial. Eu atendi a participação do meu amigão Wellington, sempre no tapetão de asfalto, dando uma carona para nós. Bom dia, meu irmãozão querido.
1: Bom dia, Fernando Folone, você tá bom? Aqui é o Wellington. Tô pegando o tapetão de asfalto aqui, mas tô com o rádio ligado na Clube 100.7. É, tá eu e o Willi aqui, e queria pedir um modão, queria que você tocasse pra mim Capial. Aí eu ofereço pra galera de Boracé, que eu ofereço sempre aí, o César Beck, Zé Colina, Dito Costa, o Marco, o Luciano Caipira, que tá com seu radinho ligado, é, a família Torrente, o Dirceu Massucato e o Índio, que tá tirando o creme da vacada, o Pelé, que tá tirando o creme das búfalas, Iracema lá de Bitinho, o Marão Cardoso, e pra todo mundo que estiver ouvindo aí. Um forte abraço, Fernando Folone, que Deus nos abençoe.
0: Valeu, meu irmãozão, que Deus nos abençoe sempre, meu amigo Wellington. Obrigado pelo carinho, viu, querido? Abençoado seja o nosso dia e que todas as coisas boas se multipliquem. Olha que maravilha. Obrigado, meu irmãozão. Tá por aqui também a Viviane Nogueira de Arealva. Tudo bem, Vivi? Bom dia para você e para todo o pessoal maravilhoso de Arealva. Minha amiga Cíntia Lopes já tá no pé do eito faz tempo, né, minha amiga do coração? Um beijão carinhoso para você. Que as bênçãos dos anjos, hoje é dia dos anjos, né? Miguel, Gabriel, Rafael, sejam abundantes em sua vida e que eles se protejam sempre. Amém, meu amigo. Um beijo no seu coração também, minha querida amiga Cíntia Lopes, firme no pé do eito, curtindo a clube. O nosso muito obrigado. O mestre da pintura de Boracé tá por aqui, meu amigão Zé Colina. É o mestre da pintura, hein? Esse é o cara. Tá tudo certo aí, meu irmão? O melhor bom dia que tenho para te oferecer hoje é Deus te abençoe. Não apenas hoje, mas todos os dias da sua vida. Amém, Zé Colina. Um abraço, querido. Obrigado pelo carinho da sua audiência acompanhando o nosso programa. O João Vendramini tá por aqui também no pé do eito. Meu amigo Alex da Conexão de Macatuba, já já eu mando a moda para você, viu, meu irmão? Obrigado pelo carinho da sua audiência. Presidente J. Cardoso tá por aqui também e fazendo convite. Hoje tem a reunião do Consegue, né, meu povo? Hoje o Consegue entra em ação novamente. O Consegue, que é o Conselho Comunitário de Segurança de Bariri, através do seu presidente, comandante da Polícia Militar e o delegado de polícia, convida a todos para participar da reunião do mês de setembro. Acontece hoje, terça-feira, às 5 horas da tarde, na sala de licitação, no auditório no Paço Municipal, na Prefeitura Municipal. Tá todo mundo convidado, viu? São abertas, as reuniões do Consegue é aberta para toda a população. Importante você marcar presença, viu? 5 da tarde hoje, na sala de licitações da Prefeitura Municipal, tem mais uma reunião do Consegue, Conselho Comunitário de Segurança de Bariri, e você é o nosso convidado especial para marcar presença em nome do grande e competente presidente J. Cardoso. O hominho não para, né? Esse faz toda a diferença. Obrigado, Jota. 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Junto com a gente, Dr. Marco Antônio Galo, médico nutrólogo, cuidando da minha, da sua, da nossa saúde. 6:01, vamos para um giro rapidinho. Daqui a pouquinho eu volto com muito mais música. 6:01, bom dia, meu povo.
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5: 6:02.
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1: A festa dos arcanjos Miguel, Gabriel e Rafael provoca em cada um de nós uma sincera adesão aos planos divinos, afirmou o Papa Francisco. Os três arcanjos estão diante de Deus, são os nossos companheiros porque têm a mesma vocação, ou seja, levar em frente o mistério da salvação. Adoram a Deus, glorificam a Deus, servem a Deus. E assim pensamos simplesmente aos três arcanjos, Miguel, Gabriel, Rafael, convidou o Papa Francisco, sugerindo as palavras da oração. Miguel, ajuda-nos na luta. Cada um sabe qual luta tem na própria vida hoje. Cada um de nós conhece a luta principal, a que faz arriscar a salvação. Ajuda-nos, Gabriel. Traz-nos boas notícias, traz-nos boas novas da salvação, que Jesus está conosco, que Jesus nos salvou e dá-nos esperança. Rafael, leva-nos pela mão e nos ajuda no caminho para que não erremos a estrada, para que não permaneçamos parados, caminhar sempre, mas ajudados por Ti. Entreguemo-nos à Virgem Maria, Augusta Rainha dos Céus, que desde o princípio recebeu de Deus o poder e a missão de esmagar a cabeça de Satanás, pedindo humildemente para que envie os santos anjos para nos defenderem, nos livrarem de todo o mal, repelindo para longe de nós o cruel inimigo, defendendo-nos das ciladas dos demônios. Amém.
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3: Virgem Imaculada, minha Mãe Maria, eu renovo hoje e sempre a consagração de todo o meu ser, para que disponhais de mim para o bem de todos. Somente peço que eu possa, minha Rainha e Mãe da Igreja, cooperar fielmente com a vossa missão de construir o reino do vosso Filho, Jesus, no mundo. Para isso vos ofereço minhas orações, sacrifícios e ações. Ó Maria, concebida sem pecado, arrogai por nós que recorremos a vós, e por todos quantos não recorrem a vós, especialmente pelos inimigos da Santa Igreja, e por todos quantos são a vós recomendados. Pela intercessão da Virgem Imaculada, Nossa Mãe, abençoe-vos, ó Deus Todo-Poderoso, Pai, Filho e Espírito Santo. Amém.
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0: amigo Fernando Folloni, quem tá falando aqui é o Daniel, cantor Daniel. Tô passando pra te desejar felicidades. Grande abraço, meu amigo. E olha, muito obrigado pelo seu carinho por mim, viu? Pela consideração, tá? Que Deus te ilumine muito. Forte abraço.
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0: Musicão em 6:26 na Clube Daniel, que era eu. Olha a hora, hein? 6:26. Beijão pra Karina Milani. Tudo bem, Karina? Ela pediu somente pra curtir. Obrigado pelo seu carinho, minha querida. Curtindo o nosso programa. Farra e Solidão. Ricardo e Milton Júnior, os filhos de Bariri. Essa moçada que é sucesso por onde passa, hein? Um abraço, Ricardo e Milton Júnior. Deus abençoe a caminhada de vocês, meus irmãos. Sopro e Choro e Instante Mágico, dose dupla do agora saudoso Rick. Parece mentira, né, gente? Meu Deus do céu, que tristeza. Eu atendi a participação do Alex, da Conexão de Macatuba. Tá bom, meu amigo Alex? Um grande abraço, querido. Obrigado pelo carinho da sua audiência, curtindo o nosso programa. Tião Carreiro, Pardinho, Negrinho, Parafuso. Um abraço pro Fabianão Moreno, esse grande palmeirense de Pederneiras. Tava sumidão, meu chefe, mas tá sempre na sintonia, né, meu irmão? Bom dia, Fabiano.
1: Ô, Colone, bom dia. É o Fabianão aqui de Pederneiro, palmeirense. Como é que o senhor tá, companheiro? Mas estamos na escuteira aqui. É que a gente não gosta de falar muito no celular, mas eu queria que você soubesse que nós estamos escutando aqui vocês aí. Tem um programa maravilhoso de manhã aí. Alô, meu amigo, um abraço, fica com Deus eu ficarei. Uma boa terça-feira abençoada para todos. Alô, meu amigo, manda um modão caprichado. O que mandar aí, tá valendo. Falou.
0: Ei, gente boa, prazer ter você com a gente, Fabianão, grande palmeirense de Pederneira, sempre na sintonia do nosso programa. Eu agradeço o carinho da grande audiência. Ô Marinho, eu mandei as modas, mas não mandei o Lobo Z, Marinho. Tá lá na sintonia curtindo também o nosso programa, meu grande amigo de todas as manhãs, de todas as madrugadas, o Marinho. Eu tinha tocado aí a música Paisagens do Sertão e o Coração da Natureza. Bom dia, meu irmãozão querido.
2: Bom dia, companheiro. Tudo bem, Fernandão? Família, tá tudo bem? Estamos aí já no pé do eito também, né, Fernando? Faz tempo, hein? Fernandão, vamos pegar aí Coração da Natureza hoje, né? E vamos pegar a Paisagem do Sertão. Daí toca pra nós. Vamos mandar pro nosso povo lá, o Bauru, né? Mandar pro Landão, o Janinho Vicari, a Iraceminha, Paulinho Flamengo, o Jefferi, pra todo mundo que tá ouvindo, né? Que Deus nos abençoe. Um abraço, meu querido. Muito obrigado, Fernando. Tchau, tchau.
0: Valeu, Marinho. Um abração pra você, pra Rô, pra Melinha, pra Dona Orminda, pra Lígia. A Marta lá em Bauru, Diegão, Ana Júlia, Benjamim, família abençoada. Sempre na sintonia do nosso programa também, meu irmãozão querido. Eu agradeço o carinho da grande audiência de vocês aí, sempre firme no pé do eito. O Juscelinão já chegou da caminhadinha, né, corintianão? Vai tomar um cafezão agora. Sempre na sintonia, obrigado mais uma vez. Falo pra você curtindo a Clube e agradecendo sempre a grande audiência, meu povo. 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

0: Olha a hora, meu povo apaixonado e querido, 6 horas 41 minutos, 6h41, faltando 19 minutinhos para 7 horas da manhã, meus grandes amigos, Hugo e Thiago, 8 segundos. Passou por aqui também Zezé de Camargo e Luciano, a saudade uma pedra. Um abraço pro meu amigo Gilmar de Bauru, tá curtindo a gente, né, Gilmar? Agradeço aí o carinho da sua audiência. A minha amiga Mônica em Piratininga tá curtindo o nosso programa. Aparecida tá na Santa Helena, nos altos da cidade aqui em Bariri, né, Aparecida? Sempre na sintonia do nosso programa, agradeço o carinho da audiência. Um abraço pro mestre do churrasco, meu amigo Daltão Gonzalez. Ei, meu irmão, hein? Pensa num buffet que tá o Daltão Gonzalez, hein? Eu falo da água na boca, hein? Quando coloca amor e carinho naquilo que faz, é sinônimo de sucesso. E o Daltão Gonzalez é um sucesso não só em Bariri, mas em toda a região, né, meu irmãozão? Mestre do churrasco, um abraço carinhoso para você. Que Deus e Nossa Senhora te acompanhe sempre, aonde você estiver, meu companheirão. 6h42, meu povo, eu falo para você do melhor laboratório do planeta, o Laboratório São Judas Tadeu, da Maria Ângela, Matheus e a Bruna, essa família maravilhosa e abençoada, cuidando da sua família, viu? 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Faltando 12 para 7, meu povo, a hora passa voando. Daqui a pouquinho, Armando Galizia comanda a primeira edição do Jornalismo da Clube.
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0: 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Faltando 6 minutinhos para 7, meu povo. Primavera brasileira. Temperatura neste momento em Bariri, no estúdio complementar da Clube, 21 graus. Mas o calorzão promete, hein? Temperatura hoje bate os 38 graus, segundo o Climatempo, meu povo. Foi no 120, Conrado Alexandro, Marco Brasil Filho, DJ Kevin. Passou por aqui também Fernando e Sorocaba, se ainda existem Cowboys. Beijão pra minha amiga Cida Leme, tá curtindo a gente. Tudo bem, Cida? A fé nos ensina a confiar no poder de Deus mesmo antes de vermos o resultado. Diante de uma situação difícil, ore com confiança e entregue o resultado nas mãos do Senhor. Que maravilha, hein? Beijo, Cida Leme, obrigado pelo seu carinho, obrigado pela grande audiência acompanhando o nosso programa. Eu agradeço de todo o coração o seu carinho e a sua audiência, minha amiga. 6:55, a hora passa voando, meu povo. 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
0: Cadê meu amigo Ronaldo de Macatuba, chegando aqui no finalzinho do nosso programa? Fala aí, Ronaldão, bom dia, meu garoto.
2: Bom dia, Fernando, tudo bom? Não tem como, tem como tocar aquela música, fala assim, no céu dos braços teus. Eu não lembro quem que é o cantor agora, pai. Se tiver como tocar, agradeço. Falou? Tudo de bom.
0: Valeu, meu irmão. Vou encerrar com ela, de Paulo e Paulino, no céu dos braços teus. E eu agradeço a sua participação, meu irmãozinho.
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0: Agradecendo o seu carinho, a sua audiência, você que desde as 4 ficou firme no pé do eito com o amigão Fernando Foloni, eu agradeço de todo o coração. Chegando o horário eleitoral gratuito no rádio e na sequência, Armando Galizia comanda a primeira edição do Jornal da Clube até as 8. Que a sua terça seja maravilhosa e abençoada em nome do nosso Deus Todo-Poderoso, do nosso Senhor Jesus Cristo, amparado pelo manto sagrado da nossa padroeira do Brasil, Nossa Senhora Aparecida. Temos encontro marcado amanhã, meu povo, a partir das 4 da manhã. Valeu!

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24: 7:25.
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0: Bom dia. Opa, pera aí, deixa eu tirar esse negócio aqui que tá na tela, propaganda eleitoral. Não, o que é propaganda? Sou eu que tô aqui, rapaz. Tá louco eu, hein? Cadê eu? Pronto, tá aqui, ó. Bom dia. Sejam todos bem-vindos. Deixa eu ajeitar o microfone, vai. Pronto, agora tá melhor. Agora sim, estamos ao vivaço e a cores para você no 100.7 da sua Clube FM, também nas nossas redes sociais. É bom demais, é terça-feira 29 de setembro, o ano é o mesmo, 2026. Bom dia, povo de Deus! Como é que vocês estão? Tá todo mundo bem? Tá todo mundo bom? Então tá bom demais. Tá calor, não tá? Tá. Oxi. Rapaz do céu! Hã? Ah, tá quente pra dedéu. Será que o tempo muda? Vamos lá. Sem perder tempo, vamos ver o tempo.
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0: Tá sol lá fora, 30 graus. Senhor. Bom dia.
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0: Bom dia.
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0: Olha só, povo de Deus, 30 graus lá fora já. Senhor da Glória e pastor do rebanho. Que coisa louca, vai ferver. Ontem já tava quente pra dedéu, né? Ontem já tava extremamente quente, muito. E hoje a previsão é de mais calor ainda. Um pouquinho mais quente que ontem. O que não é bom, né? Fazer o quê? Mas faz parte. Estamos aí. Ó. A notícia boa, se é que ela é boa, é que esse calor todo vai trazer chuva, tá? Agora, o problema aí é a tal da chuva, né? Como é que a chuva vem? Esse é o maior problema. Ontem à noite, aqui na região toda, nós tivemos uma ventania. Aliás, em alguns pontos até chegou a chover, porque... tivemos trovões, relâmpagos, tal. Não foi geral, foi em alguns pontos do interior do estado de São Paulo, onde a chuva deu uma lambida, vamos dizer assim, né? Mas nada significativo. Mas já deu uma demonstração de que hoje vem pesado, vem com tudo, tá? Eu só tô aguardando o sistema aqui do Clima Tempo dar uma atualizadinha. Já atualizou? Será? É pouca chuva para hoje, é bem verdade. É pouca chuva para hoje, tá? A máxima 37 graus. Bom, são 7h30 da manhã, já estamos com 30. 7h30 da manhã, 30 graus. Segura peão, né, velho? Segura peão, né, meu irmão? Não tem. Aí quando for 3 horas da tarde, 40 graus hoje, no pé da lata. Nossa senhora. Sem chance de ser diferente disso. E aí nós temos uma previsão de 1,3 milímetros de chuva. 1,3 milímetros, com esse calor todo, só vai aumentar o mormaço, mais nada. E essa previsão de pancadas de chuva é para parte da tarde e da noite, tá? Tá bom, beleza, fazer o quê? Vamos lá. Aí para amanhã, quarta-feira, a temperatura já cai consideravelmente, dos 37 de hoje para 32 amanhã. Já tá melhor, é bem verdade. As nuvens aumentam, à tarde e à noite chove, tá? 1,7 milímetros. Para quinta-feira já tem previsão de chuva forte. Quinta-feira a gente deve ter chuva forte na quinta-feira. 22 a mínima, 28 a máxima, né? Aí eu pergunto para você, qual é o organismo, qual é o ser vivo no planeta Terra que aguenta um negócio desse? 37, 38 hoje, 28 daqui 2 dias. Não tem, né? Não tem organismo, não tem ser vivo, não tem, Não tem, essa gangorra de... Aí é nego internado, é nego doente, é nego gripado, é nego constipado, é nego de tudo quanto é jeito. Não tem, né? Não tem milagre, não tem milagre. Aí depois na sexta-feira, 24 a máxima. Previsão de chuva segue aí pelos próximos dias, tá? Segue pelos próximos dias. A temperatura volta a subir na semana que vem. Mas no domingo da eleição, no domingo da eleição, mais conhecido como o próximo domingo, domingo agora dia de votar, domingo agora dia de votar, a temperatura vai estar boa. Se tiver isso aqui, tá ótimo, tá? 18 a mínima, 27 a máxima, tá muito longe. Ainda tá longe pro dia da eleição, né? Mas se tiver isso aqui, vai estar gostoso. Tem 12 milímetros, vai chover. E aí, eu peço de novo, encarecidamente, pros idiotas de plantão, a galera que adora emporcalhar a frente dos locais de votação com o santinho, para que, por favor, não façam essa ação nojenta e porca para o seu candidato, né?

a previsão do tempo. Aliás, por falar de eleição, de Santinho, ai meu Deus, eu tô às vezes eu acho que o brasileiro tem que ser estudado não pela NASA. A NASA não tem competência para estudar o brasileiro. A NASA não tem. O brasileiro tem que ser estudado aí por sei lá. Ai, meu Deus do céu. Por qualquer outra coisa. A NASA não consegue. A NASA não tem competência para tanto. O brasileiro descobriu... Eu não sei nem o nome dessa nhaca, velho. Vocês desculpam, mas não sei o nome dessa nhaca. Essa banderola aí que fica atrapalhando o caminho dos outros na calçada. Sabe essa nhaca? Essa banderola aí dos candidatos. Que, cara, puta poluição visual do caramba. Nego põe de qualquer jeito. E o vento derruba. E vai pra rua. Ou fica no meio da calçada. Olha... Tudo bem, beleza, show de bola, mas precisa. Bom, se precisa ou não precisa, eu não sei. Eu só sei que em vários locais, os moradores de rua descobriram que as armações são de ferro. E dizem até que algumas são de alumínio. Eu não sei. O comentário que chegou para mim é que algumas dessas armações, as mais chiques, seriam de alumínio, né? Para ser mais leve para o transporte, para ser mais fácil do pessoal montar. Não sei se é verdade, se é de alumínio, né? Mas a grande maioria é uma haste de ferro. Tá, beleza, Galícia. E aí? E aí que uma galerinha descobriu que o ferro dá para vender no ferro velho, né? Dá para vender no ferro velho. É um pedaço de ferro. O cara junta aí 10, 12, 15, 20, 30 e vai vender no ferro velho. Ah, mas isso é furto. É furto. Mas você tá achando o quê? A galera pula dentro de escola pra furtar torneira. A galera pula dentro de prédio público pra furtar fiação elétrica. Os nego entra no forro de casa em construção pra furtar cobre. Ô, baita trabalho que tem, meu irmão! Isso aí tá na rua, é só chegar, puxar, arrancar a bandeira e ir embora. Acabou! Tá fácil demais. É por isso que esses dias eu tenho visto em alguns cantos aquele suporte de plástico, né? Que os nego põem água, areia, sei lá o que põe dentro daqui. E o tecido, né? O ferro não tem mais. É que a galera de rua descobriu que isso aí vale. No ferro velho vale, né? E vale quanto? Sei lá quanto vale, mas os caras pegam e trocam aí depois nas biqueiras da vida por uma pedra de crack, um cigarro de maconha, um pino de cocaína. É isso aí. O mundo gira, meu irmão. O mundo é dos espertos e, infelizmente, não dá pra virar e falar assim, ô, policiais, vamos ficar de olho em quem tá furtando bandeirinha de político. Não dá, né? Com tanta coisa mais importante pra fazer, não dá. Eu acho que, no final das contas, isso aí vai acabar ou fazendo com que se mude o material para as próximas eleições, né? Um material sem valor, como, por exemplo, o plástico, que eu não sei qual que é a resistência, não deve ser nenhuma, né? Ou algum outro material que não tenha tanto valor assim, porque o ferro e o alumínio, a galera tá fazendo a limpa, rapaz. Mas tá até engraçado de ver. Você só vê o suporte e o pano jogado no chão. O ferro já foi pras cucuia. Por isso que eu falo que o brasileiro é internacional, não é de verdade, tá bom? Mas fica a dica aí pros cabos eleitorais. Primeiro, por favor, no domingo, nada de emporcalhar as cidades, né? Jogando santinho na porta das locais de votação, por favor. Eu já disse aqui que eu não voto em candidato que emporcalhe a rua.
Não voto mesmo, viu, gente?

0: Eu não voto. Eu já cheguei a anular meu voto em eleição, que eu cheguei e encontrei santinho do cara que eu ia votar na porta da escola no chão. Ah, mas aí a culpa é do trabalhador, é do cabo eleitoral, é do cabo não sei o quê. Pra mim não importa de quem é a culpa. Faltou orientação por parte da coordenação. Coordenação é responsável. Faltou orientação. Orientação é chegar pros cabos eleitorais e falar assim: olha, nada de jogar santinho nas portas dos locais de votação, na rua, no chão, tá? Mas nego não faz isso porque tem votinho garimpado ali, infelizmente. Infelizmente. O povo brasileiro ainda tem que aprender muito com relação à eleição. Pô, você sai da casa pra votar, meu irmão, você sai com uma cola. Pega a porcaria do papel de pão e escreve com lápis, com caneta, com qualquer coisa, os votos que você vai fazer pra não ter que pegar santinho na porta da escola. Ô, louco, isso é básico, gente. Pelo amor de Deus. Pelo amor de Deus, né? Tem gente que ainda pega santinho na porta da escola pra escolher o voto. E isso diz muito sobre a qualidade política que nós temos no Brasil, né? Isso diz muito, né? O político nada mais é que o reflexo do eleitor, né? Se o eleitor não tá nem aí pra nada, o político muito menos. Aliás, o político tá aí com o seu dinheiro e rindo à toa. Isso que é interessante. Mas vamos lá, vamos lá, vamos lá. Vida que segue, porque é terça-feira, é dia 29, o mês está acabando, amanhã é o último dia do mês de setembro e quinta-feira é o último dia do horário eleitoral gratuito no rádio e na televisão, que depois só vai voltar na outra sexta-feira, se eu não me engano é dia 9, se eu não me engano, aí volta na outra sexta-feira, dia 9, diário também, com 10 minutos para presidente e 10 minutos para governador. No estado de São Paulo, eu acho que a eleição de governador se decide já no primeiro turno, né? Eu acho, eu tenho essa visão, essa impressão, que aqui no estado de São Paulo já se decide no primeiro turno. Não teremos dois turnos a eleição, pelo menos aos comentários. Vamos ver, vamos ver, vamos ver. Vamos esperar para ver, tá? 7h41. Vamos dar atenção para os nossos patrocinadores também, meu amigo, minha amiga. 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Tá com a gargantinha. Vocês desculpem, hein? Gargantinha tá ruim hoje, meu Deus do céu. 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Que mais? 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O garganta tá ruim hoje mesmo, hein? Que será? O calor? Ar-condicionado? É, começou a ligar os ar-condicionados agora, né? Começou a ligar os ar-condicionados agora por causa do calor. Ah, agora começa a zoar tudo, né? Opa! 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Que mais eu vou falar? 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Bom, essa notícia que todo mundo já sabe, todo mundo já leu, todo mundo já comentou, todo mundo já viu. Mas eu também gostaria de comentar. Eu tenho 54 anos. Tenho 54 anos de idade. E eu me lembro que quando a gente falava de construção de casa, né? Ou quando a gente ia comprar uma casa. Bom, quando eu comprei a minha casa, uma das primeiras coisas que eu fui. Quando eu comprei a minha casa há 20 anos, 30 anos atrás. Uma das primeiras coisas que eu fui ver foram as portas, janelas, esquadrias. Eu não sei se você que está me ouvindo também já passou por isso, né? Principalmente o pessoal com um pouco mais de idade. Mas a gente chegava para comprar uma casa, a primeira coisa que a gente perguntava para o vendedor era assim, viu, essa Sasaki, né? A janela, as portas, é tudo Sasaki? Porque, se não for Sasaki, tá ruim, não... Ah, tem que ser Sasazaki, né? Construção boa usa Sasazaki. Pois bem. A situação que o país está é uma piada pronta, né? Só não enxerga quem é burro mesmo ou quem é tapado. Nunca se fechou tanta empresa no Brasil como está se fechando agora. Nunca. Nunca se fechou. Dá uma volta aí pela sua cidade. Eu não estou falando de Bariri, não estou falando de Jaú, não. Dá uma volta aí qualquer cidade. Vai lá no centro comercial da sua cidade e dá uma olhada como tá. Eu garanto que tem um monte de ponto comercial fechado. Um monte de ponto comercial fechado. Por quê? Porque não tá dando. Não dá. E muito imposto. Ninguém aguenta. Não dá para competir. A Sasazaki, fabricante de portas e janelas de aço e alumínio, encerrou as atividades e fechou. Sim, senhor. Fechou a fábrica em Marília. A informação foi confirmada ontem. Segundo o sindicato, a empresa demitiu cerca de 60 trabalhadores. A fábrica enfrentava sérias dificuldades financeiras já há algum tempo. A Sasazaki chegou a ter mais de 600 funcionários. A Sasazaki chegou a ter mais de 600 funcionários. Tá? A crise começou a se agravar em 2023, quando a produção foi suspensa. Em 2024, 2023, quem que era o presidente? Eu não lembro mais. Em 2024, a Sasazaki entrou com um pedido de recuperação judicial, acumulando uma dívida estimada em 35 milhões. São mais de 80 anos de história que terminam ou melhor, que terminaram ontem na cidade de Marília, com a demissão dos últimos 60 funcionários de mais de 600 que a Sasazaki já teve. Eu de verdade, eu volto a repetir, nos meus 54 anos de vida, eu vejo com muita tristeza quando empresas assim de renome e de qualidade fecham as portas por causa da incompetência das administrações, né? De uma política econômica predatória, de uma política econômica que... não sei, né? Ah, não, a gente compra tudo de fora, vem tudo da China, é mais barato. É, vamos continuar sustentando as famílias da China enquanto a gente mata de fome as nossas. Eu acho bonito quando a gente pensa assim, sabe? Não, vamos comprar o chinês, que o chinês é mais barato. Vamos comprar o pneu chinês, que o pneu chinês é mais barato. É uma porcaria, é uma merda o pneu chinês, mas é mais barato. Vamos lá comprar o pneu chinês. Vamos comprar as coisas que vêm da China, que é mais barato. Isso a gente continua sustentando o povo da China e matando o nosso povo de fome. A Sasazaki é só uma das centenas de empresas que estão encerrando ou já encerraram as suas atividades no Brasil nesses últimos anos. É triste. É triste ver isso. E o mais triste é ver que a população não consegue enxergar aonde está e quem é o problema. É complicado isso, gente. De verdade. De verdade. Bom, a partir de ontem, mais 60 famílias dependem agora de auxílio social. Vão precisar do Bolsa Família, vão precisar de seguro-desemprego, vão precisar que o governo sustente. Porque hoje no Brasil, mais da metade da população é sustentada por programas sociais. Num país onde se trabalha menos e se vive mais pendurado nas tetas do governo, não vai pra frente nem que a vaca tussa, né? Não vai. Pode esquecer. Não vai, não tem. Não tem jeito, não tem forma, não tem maneira. Num país onde metade da população tá pendurada em programa social, pode parar que a coisa não vai mesmo, né? Uma pena. Mais uma história de sucesso que se encerra. A Sasazaki, depois de 80 anos, fechou suas portas definitivamente. Ah, mas abre de novo, Galícia. Não abre. Não tem como abrir. Aliás, tem que bater palma para as empresas brasileiras que ainda estão abertas, que sobrevivem Num sistema predatório de imposto. Tem que aplaudir de pé o empresário brasileiro que ainda consegue manter a sua empresa funcionando e ainda consegue pagar os funcionários. Porque com esse sistema que existe no Brasil, com essa carga tributária que existe no país, não tem milagre. Tem que ter uma maquininha de dinheiro no fundo da empresa, porque senão a conta não fecha. Infelizmente, o que muitos fazem, todo mundo já sabe, a conta não fecha. É uma pena, é vergonhoso isso. Põe vergonhoso nisso. 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Opa, deixa eu falar, será que já tá aqui as ofertas do Gordinho? Será? Será que já tá aqui, Gordinho Folgado? Hoje é terça 29? Hoje é terça 29, já tá aqui, ó. 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É, hoje você tem... Ah, hoje é dia de áudio! Ah, hoje é dia do áudio do Gordinho! Ô, Gordinho, hoje é terça-feira, hoje é dia de você mandar áudio pra mim, né, Gordinho? Fala, Gordinho, tô melhor. Deixa eu pôr seu áudio aqui, peraí, Gordão. É, meu filho, hoje é dia do Geninho entrar e participar com a gente, trazendo os destaques para você da terça. Deixa eu só abrir aqui também, né? Eu tô meio devagar esses dias, não sei porquê. Aliás, ontem a gente acabou não fazendo aí o jornal da hora do almoço, né? Ontem eu acabei tendo um probleminha de saúde. Viu? Até peço desculpas para os nossos ouvintes. Eu acabei tendo um probleminha de saúde, de leve, né? E não deu tempo. Eu acabei saindo da Santa Casa, era quase 1 PM. Mas tô bem, tô tranquilo. Tá normal, tá tudo certinho. Vida que segue, tá? Vida que segue. É, correria, né? Mundo louco, vida louca, tudo corrido, pelo amor de Deus. Alô, Gordinho, cadê você, Gordinho? Cadê você? Tá aqui, Gordinho? Achei você? Achei! 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
0: 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Mas não bobeia não, viu? Não bobeia não. 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Gente, obrigado pela sintonia. Tenham todos uma maravilhosa manhã de terça-feira, abençoada por Deus e bonita por natureza. São Miguel Arcanjo, defendei-nos no combate. Quem como Deus? Ah, você já sabe, né? Ninguém, nunca, como Deus. Tchau, povo de Deus.
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6: 8:09.
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Vamos começar mais uma edição do Agita. Manhã gigante, manhã mais que demais, manhã de terça-feira, 29 de setembro de 2026. Eu já quero você participando bastante, porque eu prometo que eu vou derramar uma porrada de música boa pra você até o meio-dia, hein? 14997-22007, gratidão sempre. Macro Região já tá conectada, ligada, interagindo em tempo real, 8h13.

0: 18, bom dia, ótima manhã, ótima terça-feira, seja bem-vindo. Lua Santana, versão ao vivo, na melhor e mais ouvida em todo o Centro-Oeste Paulista.
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0: Tropa, como é que você passou de ontem pra hoje, hein? Tudo bem? Tudo certo? Tudo tranquilo por aí? Macro Região já tá conectada, ligada, interagindo em tempo real, porque o seu contatinho é esse aqui, ó. Libera deixa.
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0: Oi!

0: Boteco em todo o Centro-Oeste Paulista. Seja bem-vindo, seja bem-vinda. Estamos chegando. Estamos ao vivo direto do topo do 15º andar, Centro Empresarial. Jaú.
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0: Vamos que vamos, galerinha.
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0: Galera do Cepron já tá por aqui, meu amigo Ariel Pacífico já chegou. Já tá por aqui. Bom dia, bom dia, bom dia, bom dia. O pessoal tá dando um trampo lá e curtindo o nosso programa, né? Curtindo a Clube FM. Deus abençoe seu dia, amém o seu também, viu, meu amigo Ariel? Nossa Senhora esteja sempre com você. Está conosco. Te guiando, te protegendo. Obrigado, viu? Se puder, toca pra nós. Copacabana Beach. Grupo Balança Brasil. Será que tem? Tem. É de 1990 e bolinha, né? 1996. É mais ou menos quando eu entrei na área. Ele tá oferecendo pro Mineiro, pro Tapete, pro Zóio. Mó galera lá, hein? Manequim, o Flavinho. Ô, Flavinho, como é que você tá, meu querido? O Negão, o Valdir, o Joel, o Brancão, o Denilson. Rapaziada do Cepron, né?

0: Black na palma da mão, 8h32, bom dia.
1: Primavera 2026.
0: Grava seu áudio e manda pra cá, ó. 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
0: Vamos que vamos, até o meio-dia eu te faço companhia em 100.7. Aí no Radim, bora tá galera no seu Radim? Clube! 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Paga nada. Bem levinho, nem ocupa memória aí no seu smartphone. Estamos ao vivo também aí pelo site da Clube FM 1007.com.br. Som e imagem, som e imagem, som e imagem. Tamo ao vivo na Alexa, pede seu som aí.
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0: Clube. Opa, eu prometo que eu vou derramar uma porrada de música boa.
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3: As cotações do etanol hidratado voltaram a cair no mercado paulista depois de quase 2 meses de altas. Segundo informações, de modo geral, o movimento esteve relacionado à necessidade financeira de algumas usinas e à abertura de espaço nos tanques. De acordo com pesquisadores, as chuvas recentes em boa parte das regiões produtoras, por outro lado, levaram as unidades a restringir o volume ofertado. Do lado comprador, algumas distribuidoras priorizaram a retirada de volumes já adquiridos anteriormente a curto prazo. Ainda assim, dados mostram que o volume médio semanal de etanol hidratado negociado em setembro desse ano está 57,7% superior ao do mesmo período de 2025.

0: Estamos de volta, senhoras e senhores. Pulem num pé só, senhoras e senhores. Tá me ouvindo aí? 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
0: O que você tá fazendo aí na manhã de terça-feira, amanhã mais que demais, manhã gigante, hein? Bom dia, etc e tal. Tá curtindo a Clube, né? Você é esperto, você é diferenciado. Gratidão sempre. Vai mandando mensagem pra cá, 14-997-22-1007, Supermercado Pegorim. 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
0: Ótima manhã, excelente manhã.
3: Oi, bom dia.
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0: 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Bom dia!
3: Oi, bom dia!
0: Tá no ar o Agita!
3: Agita!
0: Agita aí, não! Agita no escritório! Belezeira, belezeira na represa, tranquilo que nem grilo. Tô esperando o seu áudio, tô esperando a sua mensagem. Diz que me ama, diz que me odeia. Tá me ouvindo aí? Manda áudio. Vamos fazer o seguinte, intervalo comercial, daqui a pouquinho a gente volta trazendo o seu som, trazendo a sua sonzeira. Aguenta aí.
2: Bom dia.
1: Bom dia.
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4: 9:01.
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9: Já estamos de volta do vinil ao streaming. 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
9: Bom dia, boa terça-feira, boa semaninha, 29 de setembro de 2026. Bom dia, Bia. Tudo bem, minha querida?
11: Bom dia. Eu gostaria de estar pedindo uma música para meu esposo Wender, que está trabalhando em Jaú, do Jorge Mateus, Duas Metades. Obrigada.
9: Vamos tocar agora,
11: bom
9: vamos
11: dia.
9: Tocar agora. Valeu, Bia. Beijo no coração, minha querida. Alô, Wender. 99 Jorge Matheus.

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0: Bom dia. Hello, Centro-Oeste Paulista. Gratidão sempre pela companhia, 920. 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
2: Meu Deus.
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0: Bom dia, Paulinha!
5: Bom dia, Rogério, tudo bem?
0: Tudo
5: toca
0: certo,
5: pra mim, por favor, Gustavo Mioto, eu e eu. Ótimo dia!
0: Valeu, Paulinha!
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0: 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Vamos lá, Prates, meu amigo Alfredo tá por aqui e tá a fim de falar na latinha, né? Alfredo, como é que você tá, meu querido? Bom dia.
1: Bom dia, Rogério Moraes, tudo bem?
0: Belezeira, cara.
1: Manda uma música pra nós do Jadson, pra minha esposa Débora, pra Dayane, César Beck, pra todos os ouvintes.
0: Valeu.
1: Obrigado, um abraço, meu querido.
0: Gratidão sempre.

0: 9h29.
1: Sol Agita tem tanta participação regional. E hoje somos liderança máxima no alcance de pessoas.
0: Gratidão sempre.
1: Obrigado pela absoluta preferência regional.
0: Fala, Macatuba.
2: Bom dia, Rogério, tudo bom? Viu, por favor, manda aí. Gine Geno, coração cigano, valeu?
0: Valeu.
2: Tudo de bom aí.
0: Vai.

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0: 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Eu vou ali e volto já.
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4: De volta na Clube, na melhor e mais ouvida em todo o Centro-Oeste Paulista. Seja bem-vindo, seja bem-vinda. Macro-região tá conectada, ligada, interagindo em tempo real. Tá na hora do rádio transporte, né? Dinossauros do rádio.
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4: É hora de você soprar a poeira, tirar a teia de aranha e aumentar o volume. Se eu fosse você, já dava aquele gás, né? Rádio Transporte te leva pra década de 80. All In My Dreams, da cantora Debbie Gibson, foi lançado em 16 de dezembro de 1986. Patrimônio mundial, né? Esse som aí faz parte do álbum de estreia. A cantora escreveu a faixa sozinha quando tinha apenas 14 anos e gravou aos 16 anos. 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
1: Pancadas de chuva agora pela manhã, à tarde e também à noite. Tem alerta de tempestade, hein? O sol surgiu às 5h58, a lua é cheia e agora tá 23 graus.
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0: 14997-22007 tá liberado pra você sentir a vibe, ó.
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0: Ó, o Rogério ao vivo aí, ó.
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0: Manda mensagem pra cá, 14997-22007. 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

0: 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Agora é 5 para as 10. 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
0: 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Bora fazer o faraó sair da tumba. 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
0: Fazer um efeito aqui na transmissão ao vivo. Botar aqui, ó, o bonitão no ar. Vai lá e vê como a gente é bem feito, bonito, caprichado, hein? Tá me ouvindo aí? Belezeira, belezeira na represa, tranquilo que nem grilo, bom dia!
4: Oi, bom dia!
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0: Paulista 958. Fala, Mineirinho, Saenja.
1: Bom dia, meu amigo Rogério. E aqui aí? É o Mineirinho do Saenja. Manda um abração aí pros nossos amigos aí que tá curtindo sua programação aí. É o Ariel Pacífico, o Canelinha, o Zóio, o Flávio Augusto, o Negão. E pra minha esposa Verinha, que também tá curtindo a programação lá.
0: Alô,
1: em casa.
0: Alô, Verinha!
1: É, escutando a 107 aí.
0: Valeu, meu querido.
1: Toca pra nós aí, Amor de Primavera.
0: Vamos meter fogo.

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1: 10 horas e 2 minutos.
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0: Bora de volta, 10 horas e 11 minutos. Grava seu ar e manda pra cá, 14997-2007. Vamos que vamos, turminha da manhã.
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0: Bom dia, Vandeco. Bom dia, Vandeco.
3: Bom dia, meu amigo Rogério.
0: Tudo bem?
3: Bota pra nós aí, confusão na cama com o Mato Grosso e Matias.
0: Agora,
3: aparece pra nós aqui da live.
0: Bora.
3: Estamos aqui curtindo seu programa aí. Falou, meu amigo.
0: Beleza, cara.
3: Forte abraço aí. Que Deus abençoe. Amém. Sempre você e toda a sua equipe de trabalho aí. Tamo junto, hein?
0: Valeu, meu querido.
3: O Brasil tá ganhando de 3-2, hein?
0: Ganhou.
3: Vamos ver
0: se
3: vai segurar o placar.
0: Beleza. Vira nada, né? Vira nada, né? Como diz o Caipira. Ventilador quebrado.
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0: 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Deixa cair, menino. Mato Grosso e Matias. Rolo na cama.

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0: tá por aqui. Tudo bem, Val? Bom dia, minha querida. Tá sempre ligada, curtindo o nosso programa, nosso carinho, nosso muito obrigado. Fala aí, Val.
1: Bom dia, Rô. Bom dia,
0: minha querida.
1: Boa, ótima terça-feira pra você. Com muita bênção de Deus, tá?
0: Amém.
1: E que seja mais um dia cheio de realizações pra nós.
0: Com certeza, será.
1: Ô, se der tempo, toca uma música do Henrique Juliano.
0: Vamos tocar agora.
1: Cidade Vizinha.
0: Deixa pra mim.
1: Olha lá, hein? Nunca pedi música. Vê se você toca pra mim,
0: vou tocar agora.
1: Beijo no seu coração.
0: Beijo no coração, Val. Obrigado pela companhia. Tá sempre ligada, cravada lá no 100.7. Pediu e a Clube toca, ó.
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0: 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Henrique Juliano, Cidade Vizinha.

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0: 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Bom dia, ótima manhã de terça-feira.
2: Bom dia.
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0: Epa, epa, epa. 10h23, vamos lá pro WhatsApp. O Pedrinho tá aqui no Jardim América, Jaú. Fala, Pedrinho, tá bom, meu irmão?
4: Bom dia, meu amigo Rogério, tudo
0: belezeira,
4: bem, meu querido?
0: Belezeira, belezeira, belezeira. Opa, e aí?
4: Solta aí pra nós, no dia em que eu saí de casa. Uma excelente terça pra nós.
0: Valeu, Pedrinho. No dia em que saí de casa, vamos trazer o sonho pro Pedrinho, né? 997-22-1007. Quem é que tá mandando mensagem pra cá? Vou aproveitar esse som aí, mandar lá pro meu amigo Paulinho, Flamengo de Pederneiras. Marcinho Aires, lá de Ibitinga, capital nacional do Bordado, passando por aqui. Bom dia, Rogerão. Boa terça-feira. Valeu. Abraço ao Roberto, abraço ao Wellington. Ó, o Vagnão Bola tá chegando também, tá encostando no barranco, né? Abraço, minha amiga Cíntia Corintianinha, lá da Quilante. Obrigado pela companhia. Minha amiga Cida Leme, tudo bem, Cidinha? Valeu pela companhia. Obrigado pela sintonia. 10h24, Zezé de Camargo e Luciano, versão ao vivo. Deixa cair. Deixa cair. Saiu de casa, é? Depois você vai voltar chorando.

0: Estamos de volta, 10h28, vamos lá pro WhatsApp que o Jorginho tá por aqui. Bom dia, Jorginho, tá bom, meu querido? Fala, Jorginho.
1: Fala, Rogério Moraes, bom dia.
0: Bom
1: amigo, Jorginho, passando por aqui, hein?
0: E aí, Jorginho?
1: Uma ótima terça-feira pra vocês e todos os ouvintes ligados aí na Clube FM.
0: Valeu, meu querido. Capricha
1: aí pra gente, manda o som do The Calling, Wherever We Will Go.
0: Essa aqui, ó.
1: Obrigado, hein, um abraço.
0: Eu vou trazer o som e vamos combinar a parada, ó. Eu vou trazer o som e você aumenta o volume.
2: Aumenta o volume aí!
0: Fala, Terra!

0: som da hora na programação, Wherever You Go, 10h31. Manda mensagem pra cá, 14997-22007. Você capricha aí, a gente agiliza por aqui.
1: Oi, bom dia!
0: O meu amigo Emerson, cabeça, aguenta aí, meu querido. Já vou atender você, já vou ouvir o seu áudio, já vou colocar você pra falar na caixa de som, beleza? Antes, eu tenho um recado importante pra você. 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
0: 10h33, vamos lá pro WhatsApp rapidão, antes do intervalo comercial. O Emerson tá por aqui, ó. Fala, Emerson. E aí,
4: Bom irmão? bom dia, meu amigo Rogerião. Tudo bem com você?
0: Melhor
4: aqui
0: agora.
4: Aqui é o Emerson, da cidade de Jaú.
0: Fala, meu querido.
4: Toca pra nós aí, Lobão.
0: Lobão.
4: Abraço, valeu.
0: Vamos trazer um som do Lobão agora pra você, belezeira? Escolhi esse som aqui, vê se serve, ó. Pra gente viajar no tempo, ó. Esse som aí desbloqueia memórias.

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Fly, bom dia, Rogério, tudo bem? Tudo bem, Fly. E com você? E com a Famiage? Tudo certo por aí? Gratidão sempre, hein? Tá pedindo a música de Daniel Romaria. Vamos trazer pra Fly. Abraço também pro meu amigo Edivaldo Lopes. A Kelly, a Bianca, o Cauã, a Cida, o Ronaldo, o Diogo. Um abraço pra todo mundo aí. Obrigado, viu? O Emerson Cowboy tá mandando mensagem pra gente aqui. Tá num duro danado lá, né? Já vou ouvir o seu áudio, meu querido. Obrigado, viu? Gratidão sempre. Próxima música vai pra minha amiga Elisângela também, passando pra cá. Bom dia, Rogério. Bom dia, Lili. Bom dia, tudo bem? Obrigado, viu? Gratidão sempre. 10h46.

Já de volta, 10h49. Daqui a pouco tem áudio, daqui a pouco tem áudio. 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
0: Ouvinte identificado. Olha lá.
3: Bom dia, meu irmão.
0: Identificado.
3: Ótima terça-feira pra você.
0: Fala, Jamil.
3: Aqui é o Antônio.
0: Ah, o Antônio, desculpa.
3: De Boracéia.
0: Achei que era o Jamil da Ponta Luva.
3: Luan Santana.
0: Luan Santana.
3: Acordar esse prédio.
0: Acordando o prédio. Beleza.
3: Beijo pra todo mundo.
0: Achei que era o Jamil da Ponta Luva.
3: Todo ouvinte.
0: Faltou veneno na água hoje, né?
3: Obrigado, mocinha, mocinha, obrigado, viu? Deus te abençoe. Toca pra nós. Daqui uns 5 minutos.
0: Daqui 5 minutos, né? Tá, então vamos tocar. Abraço. Abraço também pro Natan. Bom dia, tudo bem? Tudo bem. Bom dia, Natan. Belezeira, cara? Como é que você tá? Tranquilo que nem grilo? Valeu, Di. É nóis. É nóis. Depois de nós, é nóis de novo. Nós é herói.
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0: Oi, minha amiga Fly, eu que agradeço a companhia, viu, minha querida? Gratidão sempre. Abraço também pra minha amiga Fernanda Martins, tudo bem, Fê? Beijo no coração, minha querida. Boa terça-feira, boa semaninha. Sempre ligada, curtindo o nosso programa, né? Gratidão sempre. Ó, o Edinho tá passando por aqui, mandou um monte de mensagem, apagou um monte de mensagem. Foi lá no meu Instagram, Fala Rogério, printou lá a tela, né? A gente tocando piano. Mandou pra cá fazendo figurinha, fazendo montagem, mandou áudio, né? Fez de tudo um pouco e um pouco de tudo, né? barbaridade, barbaridade. Olha o Luan Santana aí, ó. Vamos envergar esse prédio, botar ele pra baixo na vala. Baita prédio rabiscando o céu do Centro-Oeste Paulista, né?
3: Beleza, meu.
0: Beleza, então.

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1: 10 horas e 59 minutos.
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0: 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Bora lá pro WhatsApp, que a galera tá mandando mensagem. Bola de fogo, né? Bola de fogo hoje. O Vagnão tá por aqui, ó. Quer ver?
3: Rogério, toma pra mim, Folha Seca, Mano Batista, meu parceiro. Pra todo mundo que curte aí, pra você, meu irmãozão Costela.
0: Valeu,
3: bola,
0: cara.
3: De fogo, hein?
0: Bola de fogo.
3: Tamo junto, hein?
0: É, bola de fogo.
3: E manda também pro meu amor do Silene, meu parceiro. Ixi. Posso crescer da minha rainha, né?
0: Começou a fazer médio. Fazendo médio. Fazendo
3: não
0: média.
3: Posso crescer da minha princesa, não, né, meu parceiro? Tamo junto.
0: Começou a fazer média. Ah, começou a fazer média. Barbaridade. Que barbaridade, hein? Começou a fazer média. Ó, o Edinho tá mandando mensagem pra cá. O Edinho, manda no... Manda essa mensagem aí lá no Reclame Aqui, tá? O Edinho, sei do... Orlando Meto, manda essa mensagem que você mandou pra mim e manda lá no WhatsApp do Reclame Aqui. Belezeira, cara? Tem mais gente pra cá. Quem é que tá por aqui, ó? Lotado, meu amigo. Fala, Magnão. Bola de fogo hoje. É, hoje é bola de fogo. Camila Milani, tudo bem? Cá, Fabiano Moreno, obrigado pela companhia. Valeu. Meu amigo Dadá, pessoal lá do Jardim Estado, Deus Corinthiano. Obrigado. Ô, Wellington. Bom dia, Rogerão. Toca um pagode pra gente aí do Sorriso Maroto. Estamos aqui no São José, curtindo o seu programa. Gratidão, viu? Você alegra as nossas manhãs. Valeu. É bondade sua, coração generoso. A Fer tá por aqui também e agradece por alegrar as nossas manhãs, né, Fer? Valeu. 11h13, ó. Amado Batista.

Senhoras e senhores, já estamos de volta às 11h20. Dá tempo de você participar ainda. Dá tempo de você gravar o seu áudio e mandar pra cá através do 14997-22007. Capricha aí, a gente agiliza por aqui. Meio-dia, tem horário eleitoral gratuito obrigatório. Meio-dia e 25, teu Jornal da Clube, edição do almoço. Até quinta-feira só, hein? Sexta-feira, Zé Fini. Sexta-feira não tem mais nada. Sexta-feira limpa tudo. Não tem horário político, não tem esporte, não tem nada. Vai até quinta-feira, hein? Conhecido como depois de amanhã.

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0: Olá pro WhatsApp 1123, é? Pra adiantar pra galera aqui. Quem é que tá por aqui? Quem é que tá por aqui,
1: ó? Vem aí, ô, DJ Rogério Moraes. Das 8 ao meio-dia. É o Edson daqui do Orlando Almeida. Tem como tocar Gilberto e Gilmar, Por Amor. Ofereço pra todos os ouvintes da 100.7 Clube.
0: Tá sarando na gripe,
1: Jaú,
0: né?
1: E região. É com você, Rogério Moraes. Segura a onda, meu garoto.
0: Parece o Gil Gomes, né? Aquele vozeirão da hora, né? Tô até com vergonha de falar aqui depois do Edinho, viu? Tá sarando, né, meu amigo Edinho? Ô, gordão, tudo bem com você, meu querido? Alô, minha amiga Lizete Galize. Alô, Carlinhos. Alô, mestre. Tudo bem por Bariri? Gratidão sempre, né? Obrigado. Pessoal tá sempre curtindo o nosso horário, nosso carinho, nosso muito obrigado. Ó, o Zé Turra tá por aqui também. Fala, Zezinho. Ei, que legal, hein? Abençoado dia pra nós, Zezé. Obrigado pela companhia, tá sempre ligado também, curtindo o nosso programa aí. Sempre colorindo o mundo, né, meu amigo Zé Turra? Valeu, gratidão sempre, né? Gratidão sempre. E vamos trazer Por Amor.

Primavera Brasileira, 997-22-007, é pra lá que a gente vai. Meu amigo e xará, Rogério Bressan, tá por aqui. Como é que você tá, meu xará? Tudo bem? Tudo tranquilo? Bom dia, xará. E aí, tudo na paz, meu amigo? Tudo bem, tudo tranquilo. É o Márcio Rogério Bressan. Valeu? Ó o som, ó. Ó o som, ó. Ó, sonzeira. Sonzeira. Turminha da manhã, melhor.

0: Engenheiros do Havaí, um puta som da hora na programação da sua rádio favorita. 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
0: 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Vamos lá, que o Armandinho vai pagar hoje, né? Ele tá casadinho de novo, né? Casou sábado. Ó, um puta do rango da hora lá do Dartão Gonzalez, né, Dartão? Abraço, meu querido. E ele vai pagar hoje o rango pra gente lá no Colher Brasileira. Abraço, meu amigo Zé Turra. Quem é que tá mandando mensagem pra mim aqui? Cadê o nome? É o Paulinho Moreno.

0: Paulo, né? Que susto! Que susto, viu, Bola? Que susto eu, hein? Que susto eu. Intervalo comercial, a gente volta já. Pera aí.
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11: Tamo de volta, 11h43. Vamos lá então trazer pra você curtir o Hot Hit. O que toca no mundo toca na Clube.
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11: Post Malone, I Had Some Help.

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3: Previsão, pancadas de chuva à tarde e à noite, o sol se vai às 18h11, lua cheia, alerta de temporal. Agora tá 30 graus.
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0: 11h59, não temos mais tempo. Abraço pro meu amigo Emerson Cowboy. Preparando lá o
1: bom
0: terreno,
1: dia,
0: né?
1: Meu amigo Rogério, tudo bem? É o Cowboy.
0: Tudo certo, meu querido. Ô,
1: Rogério, toca desatinho pra nós aí. Oferecer pro William, o Fernando aqui, a serventada nossa aqui. Estamos preparando o chão pra feijoada, se não chover.
0: Tá bom, hein? Ê, lasqueira, hein? Preparando pra fazer um puta alicerce da hora aí, né? A gente toca amanhã, se Deus quiser.

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18: 12 horas e 25 minutos.
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45: Boa tarde para você, meu amigo. Boa tarde para você, minha amiga. Tudo bem com todo mundo? Então tá bom demais, estamos chegando nos 31. Eu achei que fosse estar mais quente agora, é verdade. Eu achei que estaríamos com um pouquinho mais de calor, temperatura mais alta, mas nem tanto. 31,7, vai 32 graus, né? 32 graus a temperatura neste momento. A previsão para hoje é de temperatura batendo aí nos 37. Calma que ainda não chegou na hora mais quente do dia. Calma. 37 com chuva à tarde e à noite. Bem pouquinho, mas tem, tá? Vou até atualizar essa previsão aqui, ó. Deixa eu dar uma atualizada. Vai que mudou, né? Vai que mudou, porque a previsão do tempo tá mudando mais que qualquer outra coisa. É. Vai que, não. Deixa eu ver. Não, 20 a mínima, 37 a máxima para hoje. 1,3 milímetros. Chuva mais aí na parte da tarde, da noite. Depois amanhã, 22 a mínima, 32 a máxima, 1.7 milímetros, também pouca chuva. Chuva mais pesada na quinta-feira com quase 20 milímetros, 22 a mínima, 28 a máxima. E depois uma garoa para lá, uma garoa para cá, uma chuvinha mais forte para lá, uma chuvinha mais forte para cá e temperatura mais agradável. Então hoje vai ferver a mandioca, mas por enquanto nada. Já passamos do meio-dia. Já são meio-dia e 29 agora aqui nos altos do Centro Empresarial, no 15º andar do Centro Empresarial em Jaú. Já estamos com 31 graus, 12 horas e 29 minutos e a expectativa é que ainda... Será que ainda sobe 6 graus até as 3 horas da tarde? O horário mais quente do dia, diferente do que muita gente pensa, não é a hora do almoço. Não é. A hora do almoço o sol está a pino, é bem verdade. Mas o horário mais quente do dia é por volta de 3 horas da tarde. Esse é o horário mais quente do dia. A partir daí o sol já começa a perder aí um pouquinho a sua intensidade, de acordo com o ângulo, né, que ele atinge a terra ou a nossa região, e aí começa a dar uma refrescada. Mas o horário mais quente é por volta de 15h30. Aí é o máximo mesmo, é o topo do topo do topo. Vamos ver, vamos ver. 31.7 por enquanto. Bom, povo de Deus, tem muito assunto, tem muita coisa para falar, tem festa chegando, né? Festa, tem quermesse para chegar em Bariri, lá no santuário, mas ainda é terça, vamos deixar para falar da quermesse lá para quinta-feira, pode ser? Que a festa começa no fim de semana, a gente começa a falar da quermesse lá para quinta-feira, para você já ir se preparando aí também para curtir e saborear delícias em Bariri. Também vou dar um giro pela nossa região. Ontem nós tivemos sessão camarária aqui em Jaú. Bariri não, Bariri só semana que vem. Ontem nós tivemos sessão camarária aqui em Jaú. Muita coisa aconteceu. Na Tribuna Cidadã a gente teve a participação de duas pessoas. Uma, Beatriz, que é fisioterapeuta, fala da PAI. Que eu vou até colocar a Beatriz hoje para falar um pouquinho da PAI aqui de Jaú. E é claro, expediente, palavra livre. Na palavra livre da maioria dos vereadores, a gente vai tentar colocar a maior quantidade possível. O que não dá, não dá, né? Infelizmente, o que a legislação não permite, a gente não pode. Como é o caso do comentário do meu amigo João Pacheco. De novo, João Pacheco. Ô, João, falar um negócio para você. Cara, eu assino embaixo tudo que você falou. Tudo que você falou, eu assino embaixo, João. Tudo. Concordo em gênero, número e grau com tudo que você disse. Tudo. Mas tu não põe uma vírgula e não tira uma vírgula do que você falou na palavra livre, meu amigo João Pacheco. Mas, infelizmente, por causa do, em virtude do período eleitoral, a gente acaba não podendo soltar, porque pode, né? Há questionamento. Ah, não, pode, é a palavra livre do vereador, o vereador pode, o vereador deve, o vereador... Não é, mas é na TV Câmara, na sessão da Câmara é uma coisa, na rádio é outra, né? Aqui pode ser que seja interpretada como uma tentativa de induzir o ouvinte a votar nesse ou daquele, e isso a gente não pode fazer porque já tem horário eleitoral que determina aí um espaço para todo mundo poder fazer sua propaganda de maneira aí igual, não existe, mas é Brasil. Brasil, eu acho uma graça. Eu de vez em quando me divirto, de vez em quando não. Eu praticamente 24 horas por dia me divirto muito com a política brasileira. Eu acho ela sensacional. É coisa que só o Brasil, em lugar nenhum do planeta mais, você vai encontrar, né? Mas infelizmente, então, já deixo aqui avisado que a palavra livre do João Pacheco, apesar de eu concordar com tudo, a gente não vai poder colocar no ar em virtude do teor, que é político, né? É político. E aí pode dar problema. Não tô dizendo que vai, mas pode. Então, quando a gente fala pode, ih, meu filho, o seguro morreu de velho. Conhece a história do seguro que morreu de velho? Ainda mais no Brasil, né? Ainda mais no Brasil. No Brasil a conversa é bem diferente. 12 horas e 33 minutos, 12 e 33 na sua Clube FM. É tarde de terça-feira, povo de Deus, como é que vocês estão? Tem bastante matéria, muita coisa para falar, muito assunto importante que aconteceu na nossa região. Não deu tempo nem de cobrir 10% das notícias policiais da região, mas vamos lá, porque tá indo, tá indo, tá indo. 12h33, o tempo vai indo daquele jeitão. 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Tranquilo. Eu quero falar principalmente para você, meu amigo, para você, minha amiga, que de repente ainda paga aluguel. Ou que, porventura, né, Deus abençoou e tá com um dinheirinho sobrando aí, né? Vendeu alguma coisa, tem um dinheiro sobrando, vendeu alguma propriedade, tem dinheiro sobrando. Tá, o dinheiro tá aplicado no banco e você tá naquela. Ai, ai, ai, ai, ai. Que vai acontecer com o sistema financeiro nacional, né? Não sei, não sabemos como. O que vira do Brasil da eleição para frente, a gente não sabe. Então, olha, eu terra, lote, terra são coisas que não desvalorizam. Se existe um investimento que é fantástico, é você comprar lotes em lotes. Mas, ó, é assim. Vou ser bem sincero, né, gente? Pelo amor de Deus, porque também eu não tô aqui para enganar ninguém, né? Não é comprar terra em qualquer canto, né? Tem que saber fazer um investimento. Não é, ah, porque tem um lote sendo vendido lá na ponta, não, tá louco, na Punta del Este lá. Mas o lote é bom? É, não tem nada perto, mas é bom. Não, se não tem nada perto, não é bom. Se não tem nada perto, não é bom, pelo amor de Deus. Se não tem infraestrutura, não é bom. Não é porque é um pedaço de terra, um lote, tem um nome lá, jardim, vai saber lá Deus o quê, que é um bom investimento para você. Quando a gente fala de fazer um bom investimento em lote, em terreno, é num lugar que você tenha toda a infraestrutura urbana, né? E fique perto de tudo. Se não tiver tudo no loteamento, fique perto de tudo para que você tenha um espaço que só valoriza. Você não vai querer comprar um loteamento, um lote, né? Não um loteamento. Você não vai querer comprar um lote que de repente não tenha um supermercado perto. Não tem lógica. Aí você desculpa, mas não é inteligente isso. Não tenha uma unidade de saúde perto, uma farmácia perto, né? Um posto de gasolina, escola, creche. Não tem lógica. Você comprar um lote num loteamento que tá longe de tudo, é mais barato você comprar um pedaço de terra lá no meio da Amazônia. Vai viver lá no meio das tribos indígenas, né? Já tá longe de tudo. Jardim Europa tem toda a infraestrutura urbana, além de estar perto de tudo. 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

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Vamos lá, rapidinho? Nós tivemos a participação da Beatriz, que é fisioterapeuta da APAE aqui de

0: Itaú, tá? E fez uso da palavra livre na sessão camarária desta segunda-feira. Você confere agora, vamos lá.
1: De acordo com a resolução número 337 de 2013, ocuparão a tribuna cidadã desta casa para pronunciarem-se sobre assuntos de interesse público o senhor Odivanes Leonel de Souza e a senhora Juliana Basso. Informa a todos que, de acordo com o artigo 96 da citada resolução, os oradores terão prazo de 10 minutos improrrogáveis para sua exposição. Portanto, comunico aos senhores vereadores que poderão apartear os oradores dentro deste período, desde que estes concedam a parte. A sessão está suspensa.
2: Eu vou representar o presidente da FAI. Isso, então
1: passa informações para mim poder falar o nome dela.
2: Boa tarde, meu nome é Beatriz Moreto Silva, eu sou fisioterapeuta da PAI de Jaú e hoje, aqui na tribuna, eu vou representar o presidente Odivanes Leonel.
3: Pode ir.
2: Excelentíssimo senhor presidente da Câmara Municipal, senhoras vereadoras, senhores vereadores, senhor prefeito, demais autoridades presentes, profissionais, famílias e toda a comunidade jaúense. Hoje, estar na tribuna representa muito mais do que ocupar um espaço de fala. Representa a oportunidade de falar sobre famílias, inclusão, cuidado, direitos e sobre a importância de acreditarmos em um trabalho que transforma vidas. Quero iniciar agradecendo ao presidente dessa Casa de Lei, senhor Jefferson Vieira, pela oportunidade e pela concessão da palavra, permitindo que a PAI possa trazer a essa tribuna um pouco da sua realidade, dos seus desafios e, principalmente, da sua contribuição para o município de Jaú. Agradeço também, de forma especial, cada vereador e vereadora pela emenda impositiva destinada à PAI. Cada recurso destinado à nossa instituição representa investimento em pessoas. E agradeço também ao senhor prefeito Ivan Cassaro e a toda a administração municipal pelas parcerias construídas com a PAI. É por meio do diálogo, da união entre o poder público e as instituições que conseguimos fortalecer as políticas públicas e oferecer um atendimento cada vez mais qualificado. A PAI não trabalha de forma isolada. Nossa atuação acontece em três importantes áreas: saúde, educação e assistência social. São três caminhos que se encontram em um único propósito: garantir direitos, desenvolver potencialidades, promover autonomia e acolher as famílias. Hoje, aproximadamente 800 pessoas e suas famílias são alcançadas pelos serviços e ações da PAI. Na educação, são 178 alunos, no serviço socioassistencial, 80 assistidos, e na saúde, realizamos cerca de 6.458 procedimentos. São histórias diferentes, necessidades diferentes, mas todas carregam algo em comum: a necessidade de serem vistas, respeitadas e acolhidas. Nesse momento, não podemos deixar de falar sobre algo ainda maior: a família. Estamos vivendo um ano em que olhar para a família ganha ainda mais significado. E para nós, falar de família não é apenas falar de quem acompanha uma pessoa com deficiência. É falar de quem luta, de quem busca atendimento, de quem enfrenta dificuldades e de quem comemora cada conquista. E muitas vezes encontra na PAI um lugar onde se sente compreendido. A história recente também nos mostrou a força dessa união. Quando surgiram discussões e mudanças nas políticas que colocaram em risco a continuidade das escolas especializadas e o modelo de atendimento construído ao longo das décadas, as famílias se mobilizaram. Essa mobilização não foi por acaso. Ela aconteceu porque existe vínculo, porque existe confiança, porque as famílias conhecem o trabalho realizado diretamente na PAI. Elas sabem que aqui existe um atendimento especializado, individualizado e, acima de tudo, humano e acolhedor. Foi naquele momento que percebemos mais uma vez que uma instituição como a PAI não é apenas um prédio, uma escola ou um serviço. A PAI é uma rede de proteção, é um espaço de pertencimento e uma extensão da família. É justamente por isso que precisamos continuar fortalecendo os serviços especializados dentro do município. Quando uma criança recebe um estímulo adequado, estamos investindo no seu desenvolvimento. Quando um adolescente encontra oportunidades, estamos construindo sua autonomia. E quando um adulto recebe apoio, estamos garantindo sua dignidade. Quando uma família é acolhida, estamos fortalecendo a nossa sociedade. Por isso, cada parceria, cada emenda, cada profissional, cada atendimento e cada iniciativa fazem diferença. Nós, da PAI, sabemos que ainda existem muitos desafios. Sabemos que há muito a avançar. Mas também sabemos que quando o poder público e instituições, profissionais, famílias e a comunidade caminham juntos, conseguimos fazer cada vez mais. Hoje, dessa tribuna, queremos reafirmar o nosso compromisso com o município de Jaú. Queremos continuar oferecendo um trabalho pautado na excelência, no acolhimento, na responsabilidade e no respeito às pessoas com deficiência e às suas famílias. Queremos agradecer a todos que acreditam que investir na PAI é, acima de tudo, investir em pessoas. Porque nenhuma política pública se torna verdadeiramente forte se não conseguir chegar até quem precisa. Nenhuma sociedade se torna verdadeiramente inclusiva se deixar alguma pessoa para trás. Que possamos continuar unidos, fortalecendo a família, defendendo direitos e construindo a nossa Jaú cada vez mais inclusiva, humana e acolhedora. Preparamos um breve vídeo institucional para mostrar um pouco da nossa estrutura, do nosso trabalho e, principalmente, da importância da PAI para a nossa sociedade.
3: Há mais de 6 décadas, a APAI de Jaú faz parte da história da nossa cidade. Tudo começou em 10 de março de 1965, quando famílias e comunidade se uniram em torno de um propósito: construir um espaço de cuidado, desenvolvimento, respeito e oportunidades para as pessoas com deficiência. Desde então, a instituição cresceu,

0: cada estudante é respeitado em suas necessidades, potencialidades e tempo de aprendizagem. Mais do que ensinar, buscamos desenvolver autonomia, comunicação, criatividade, convivência e participação social. Na saúde, uma equipe multiprofissional atua na prevenção, habilitação, reabilitação e promoção da qualidade de vida, sempre com um olhar individualizado para cada pessoa. Na assistência social, acolhemos pessoas com deficiência e suas famílias, fortalecendo vínculos, promovendo autonomia, participação social e acesso a direitos. Na APAE de Jaú, educação, saúde e assistência social caminham juntas. São profissionais, famílias, parceiros e voluntários trabalhando por um atendimento cada vez mais humano e completo. São mais de 60 anos de uma história construída por muitas mãos e principalmente pelas pessoas com deficiência, que diariamente nos mostram diferentes formas de aprender, participar, se expressar e transformar. E essa história continua. A APAE de Jaú segue olhando para o futuro, buscando mais inclusão, oportunidades, autonomia, respeito e direitos. Afinal, nenhum de nós é tão bom quanto todo.
1: Em nome da APAE de Jaú, nosso muito obrigado a todos que acreditam, apoiam e contribuem para que essa missão continue. Afinal, nenhum de nós é tão bom quanto todos nós juntos. Muito obrigada. Aplausos.

0: Tá aí a Beatriz, que é fisioterapeuta da PAI. É, pra você que tá acompanhando pelo rádio, a parte do vídeo ficou um pouquinho prejudicada a qualidade do som, mas aí foi em virtude do pessoal da câmera. A hora que soltou o vídeo, deixou os microfones abertos, né? Então houve essa realimentação, o que prejudicou aí a qualidade do áudio do vídeo, infelizmente. Pra quem assistiu, viu imagens bonitas da PAI aqui de Jaú, né? Pra quem assistiu pelo Facebook, pelo YouTube, viu imagens lindas da PAI aqui de Jaú. Uma bela estrutura. O pessoal tá de parabéns. Nossa Senhora, meio-dia e 52. 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Povo de Deus! Abençoado, lindo e maravilhoso. Ah, eu vou embora, gente. Eu tô com fome. Nossa, né? Jesus amado. Tô vendo até elefantinho azul voando em volta de tanta fome. Terça abençoado, ó. Cuidado e juízo, hein? É, cuidado. Tem previsão de chuva, tem previsão de raios. Vamos torcer para que ela venha mansa, né? Vamos torcer para que a chuva venha tranquila, só para refrescar mesmo. Nós já estamos com 32,7 graus, né? 32,7 graus. É quase 33 já, vai. É 33. Tem 37 previsto para hoje. Tem que subir mais 5 graus. Mais 5 graus, meu Deus do céu. Vai cozinhar a mandioca no chão. Vai torrar o café no pé. Vai estourar o milho de pipoca na espiga. Não quero nem ver. Vamos torcer para que Deus mande chuva. Mas sem prejuízo para ninguém. São Miguel Arcanjo, defendei-nos do combate. Quem como Deus? Ora, meu filho. Nunca, jamais, ninguém como Deus. A gente se vê amanhã. Sempre. Com a graça e a proteção de nosso Senhor e Salvador Jesus Cristo. Paz e bem, até lá, tchau. Vambora, vambora, vambora, vambora, que eu tô com fome.
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5: 13:02.
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2: 14 horas e 2 minutos.
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0: Graças a Deus, já tá acabando, né? Chegamos então para mais uma tarde. Que Deus abençoe a sua tarde de terça-feira. Que seja uma tarde abençoada, produtiva e que passe rápido, né? Porque CLT não vê a hora de dar 5, 5 e meia, 6 horas da tarde para meter o pé. Então vamos lá, você me ajuda daí, eu ajudo você daqui. Vamos juntão fazer uma programação topzera das galáxias, beleza? Marcão, agora 33 graus em Jaú, tá quente. A previsão é de condições ensolaradas. Um sol para cada um, para todo o nosso interiorzão. Vamos junto, então? Está oficialmente no ar Dose Beat na Clube com Mirelle Domingo. Sejam bem-vindos!
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0: 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Oh,
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0: Vocês conhecem essa demais. 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
0: É rolo e confusão.

0: Essa aqui, todo mundo sabe essa.
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0: Muito bem, Dela Cruz passando por aqui, Camila Zassont na melhor programação, 2 horas e 48 minutos, hora de conferir o tempo e a temperatura com Tenda Atacarejo de Verdade.
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0: Em Itapuí, previsão de condições ensolaradas para todo dia. Marcam agora 32 graus. A previsão é de mínima para hoje 18 graus.
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2: 15 horas e 3 minutos.
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0: Jorge Matheus aqui na Clube FM. 3:15. Vamos falar de alguns parceiros? Pera lá que a gente já volta com as mais.
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Show de bola!

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0: Muito bem, vamos seguir por aqui.

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6: 16:02.
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0: Boa.
1: Boa.
2: Boa.
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1: Muito boa. Boa tarde.
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1: Em São Manuel, marcam agora 32 graus. Sem chuva para hoje, a previsão é de condições ensolaradas para o restante do dia.
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0: Skank, que canção incrível que curtimos agora. Faltando 7 minutos para 5 horas antes do break, vamos falar de alguns parceiros. Espera lá, gente, a gente volta já.
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0: 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Show de bola. 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E ó, terçou, vamos pegar. 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
1: Quem?
0: Simone Mendes! Vamos nessa! A gente segue com

0: muito boa. Boa tarde.
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2: 17 horas.
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0: exata 5 horas e 25 minutos. A gente segue juntão aqui até as 18 horas na rádio, que é 100% você.
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Show de bola, 5 horas e 31 minutos.

0: pela sintonia, pela participação. Um beijo pro meu amado, amor da minha vida, na sintonia também, da clube. Tá nas estradas voltando do trabalho, porque alguém tem que trabalhar naquela casa. Um abração pro Rafa também, na companhia. A gente vai curtir então a corda Pedrinho, mandar pra vocês aí essa canção massa demais, cara do nosso fim de tarde. Tá acabando a terça-feira, gente, com a graça de Deus. Não só a terça, né? Mas setembrão, né, gente? Ninguém tem um realzinho no bolso. É fim de mês, pelo amor de Deus, o tempo não passa logo, né? E falta aí, então, hoje e amanhã pra gente fechar setembro aí. Como é que foi o seu mês? Conta pra gente. 99722-1007, ainda dá tempo de você colar com a gente aqui na Tudo de Bom.
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1: 18 horas e 2 minutos.
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0: nome do Pai, e do Filho, e do Espírito Santo. Amém. O anjo do Senhor anunciou a Maria, e ela concebeu do Espírito Santo. Eis aqui a serva do Senhor, faça-se em mim segundo a vossa palavra. E o Verbo se fez carne e habitou entre nós. Ave Maria, cheia de graça, o Senhor é convosco, bendita sois vós entre as mulheres, e bendito é o fruto do vosso ventre, Jesus. Santa Maria, Mãe de Deus, rogai por nós, pecadores, agora e na hora de nossa morte. Amém. Rogai por nós, Santa Mãe de Deus, para que sejamos dignos das promessas de Cristo. Oremos. Infundi, Senhor, como vos pedimos, a vossa graça em nossas almas, para que nós, que pela anunciação do anjo, cheguemos ao conhecimento da encarnação de Jesus Cristo, vosso Filho, por sua paixão e morte na cruz, sejamos conduzidos à glória da ressurreição, pelo mesmo Cristo, Senhor nosso. Amém.
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3: Olá, boa noite.
2: Boa noite para você que nos acompanha em todo o país.
3: Terça-feira, 29 de setembro de 2026.
2: Vamos aos destaques do dia.
3: Trabalho e emprego.
2: População ocupada ultrapassa os 103 milhões de pessoas de junho a agosto.
3: Um índice de 58%, segundo dados do IBGE.
2: E de acordo com o CAGED, foram criados em 2026 mais de 1 milhão e 1.000 postos de trabalho. Graziela Mendonça.
4: Segundo dados do novo CAGED, o Cadastro Geral de Empregados e Desempregados, foram 166 mil novas vagas de trabalho de carteira assinada criadas em agosto deste ano.
3: O governo pede retirada do ar de mais de 5 mil sites de apostas ilegais.
2: E a ação contra bets irregulares remove 390 páginas e perfis das redes sociais. Luana Karen.
5: Ainda como parte das medidas de combate às bets, as lojas de aplicativos foram notificadas para a retirada de 186 apps até o dia 6 de outubro.
3: E vamos falar hoje sobre a prova de vida do INSS.
2: Atualmente é feita de forma automática com cruzamento de dados oficiais.
3: E uma outra oportunidade para a comprovação é comparecer às urnas durante as eleições.
2: Quem vai dar os detalhes é a presidente do INSS, Ana Cristina Silveira.
6: O TSE, que tem uma base que é consolidada, consegue fazer após a votação, enviar esses dados para o INSS e com isso a gente consegue fazer a comprovação da vida e continuar com esse benefício ativo.
3: Hoje na apresentação da Voz do Brasil, eu, Mariana Jungmann e Luciano Seixas.
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3: Desde a publicação da medida provisória que proíbe apostas online no Brasil, na última sexta-feira, foram intensificadas as ações de combate à prática.
2: Bloqueio de sites, remoção de sites e perfis, retirada do ar de aplicativos e conteúdos de publicidade.
3: Os detalhes foram apresentados em uma coletiva de imprensa hoje em Brasília.
7: Em três dias, entre 27 e 29 de setembro, após a edição da medida provisória que proíbe as bets no Brasil, o Ministério da Justiça e Segurança Pública encaminhou à Anatel o pedido de bloqueio de mais de 5.200 sites ilegais de apostas. Quase 400 páginas e perfis em redes sociais tiveram remoção solicitada. De acordo com o secretário nacional de Segurança Pública, Chico Lucas, a medida permitiu aos órgãos competentes seguir o rastro do dinheiro movimentado pelas casas de apostas.
8: Nós não tínhamos instrumentos legais para ir atrás do dinheiro. A MP trouxe obrigações às instituições financeiras, o Banco Central já regulamentou duas resoluções e essas resoluções permitem que nós possamos ir atrás de para onde vai o dinheiro. Isso representou, nos três primeiros dias, uma queda do número de PIX, na ordem de 10% dos PIX realizados no Brasil, que muito provavelmente eram PIX que iam para instituições de jogos.
7: Ainda como parte das medidas de combate às bets, as lojas de aplicativos foram notificadas para a retirada de 186 apps até o dia 6 de outubro. Plataformas de redes sociais também foram notificadas para retirar qualquer conteúdo de publicidade relacionado a apostas de cotas fixas e bets, segundo o secretário nacional de direitos digitais, Vitor Fernandes.
9: Em até 10 dias, que foi o prazo dado pela medida provisória, oficiou 8 grandes plataformas de redes sociais para que sejam retirados todo e qualquer conteúdo de publicidade relacionadas às apostas de cota fixa, às bets. Porque aqui é a porta de entrada para que os apostadores consigam acessar esses serviços.
7: Para reforçar a fiscalização fiscalização contra os sites de apostas, foi regulamentado o Comitê Interinstitucional de Fiscalização da Exploração e da Publicidade Ilegal de Apostas de Cota Fixa. O colegiado será composto por 15 representantes de órgãos federais e vai articular as ações das autoridades competentes para a prevenção, a fiscalização e a repressão a essa prática. Reportagem Luana Karen.
2: O Ministério do Trabalho e Emprego divulgou hoje os dados do novo CAGED.
3: O levantamento do mês de agosto mostra a criação de quase 166 mil postos formais de trabalho no mês.
4: Foram 166 mil novas vagas de trabalho de carteira assinada criadas em agosto deste ano, segundo dados do novo CAGED, o Cadastro Geral de Empregados e Desempregados. Os números mostram ainda que nos primeiros 8 meses do ano, o Brasil já alcançou mais de 1 milhão e 134 mil novos postos com carteira assinada, o que representa um crescimento de 2,41% em relação ao mesmo período de 2025. Todos os setores da economia tiveram aumento no emprego formal, como detalha o ministro do Trabalho e Emprego em Exercício, Francisco Macena.
0: Em agosto, o maior crescimento do emprego formal ocorreu no setor de serviços, que gerou 110.346 postos de trabalho. A construção apresentou o segundo maior saldo positivo, com a geração de 20.848 postos formais de trabalho. A indústria manteve um crescimento, que já vem mantendo, inclusive, já há alguns meses, que indica, inclusive, um crescimento de emprego mais estruturado.
4: Das 27 unidades federativas, 24 tiveram saldo positivo no emprego formal em agosto. Destaque para São Paulo, que criou mais de 42 mil vagas, seguido por Rio de Janeiro e Pernambuco. Com locução de Graziela Mendonça, reportagem Gabriela Noronha.
2: E o IBGE divulgou hoje os dados de ocupação da Pesquisa Nacional por Amostra de Domicílios.
3: No trimestre encerrado em agosto, os dados mostraram que a população ocupada foi de 103 milhões de pessoas no trimestre de junho, julho e agosto.
10: A taxa de desocupação ficou em 5,3% no trimestre encerrado em agosto, uma queda de 0,3% na comparação com o trimestre encerrado em maio. Os dados são da Pesquisa Nacional por Amostra de Domicílios Contínua, a PNAD Contínua, divulgada pelo IBGE. Hoje, o Brasil tem cerca de 5 milhões e 800 mil pessoas desempregadas, uma redução de 4,6% em relação ao trimestre anterior. Já a população ocupada chegou a 103 milhões e 500 mil trabalhadores, o que representa um nível de 58,9% entre as pessoas em idade de trabalhar. O rendimento médio habitual dos trabalhadores ficou em R$ 3.777,00. De acordo com o analista da PNAD Contínua, William Kratochil, os setores da indústria e da construção ajudaram a impulsionar os resultados.
11: Essa redução foi motivada pelo aumento da ocupação na indústria. Teve, depois de um longo período de estagnação ou queda, volta a crescer, acompanhado também do setor da construção, que na construção de edificações aumentou bastante o número de contratações.
10: A pesquisa também mostra que o número de trabalhadores do setor privado com carteira assinada, sem contar os empregados domésticos, chegou a 39 milhões e 500 mil pessoas no trimestre, realizada pelo IBGE. A pesquisa acompanha regularmente o mercado de trabalho e as condições de vida da população no país. Reportagem Luciana Colares de Holanda.
2: A qualidade da carne de aves e o mel produzidos no Brasil foi aprovada pela União Europeia, segundo relatório publicado nesta segunda-feira.
3: De acordo com o parecer, o sistema de produção do país atende a todos os requisitos sanitários.
2: Com a decisão, o Ministério da Agricultura e Pecuária afirmou que não há mais impedimento técnico para que o Brasil volte a exportar carne de aves e mel para o bloco europeu.
3: A decisão é resultado de uma auditoria realizada por autoridades sanitárias que visitaram estabelecimentos brasileiros entre os dias 24 de agosto e 4 de setembro.
2: O governo federal solicitou que o relatório seja incluído na pauta da comissão responsável pela decisão final, agendada para 20 e 21 de outubro, e aguarda as etapas administrativas para a inclusão do país na lista de fornecedores do bloco.
3: E atenção, gestores de microempresas e empresas de pequeno porte.
2: Está valendo o novo prazo para quem quer aderir ao Simples Nacional em 2027.
3: A empresa que optar pelo Simples poderá fazer a solicitação até dia 15 de outubro de 2026.
12: O Comitê Gestor do Simples Nacional ajustou os prazos para as empresas que querem entrar ou retornar ao regime em 2027. A solicitação deve ser feita até 15 de outubro de 2026, com efeitos a partir de 1º de janeiro de 2027. Se houver débitos ou outras pendências que impeçam a opção, a regularização poderá ser feita até 30 de outubro. Já as empresas que permanecerem no Simples Nacional e quiserem recolher o IBS e a CBS pelo regime regular, vão ter outro prazo. A escolha poderá ser feita até 30 de outubro de 2026, também com validade a partir de 1º de janeiro de 2027. Essa alternativa está relacionada à reforma tributária e permite que esses tributos sejam apurados fora do documento de arrecadação do Simples Nacional. Os dois procedimentos podem ser cancelados entre 3 de novembro e 20 de dezembro de 2026. Por isso, é importante não confundir as escolhas. Uma define o enquadramento da empresa no Simples Nacional em 2027, a outra trata especificamente da forma de recolhimento do IBS e da CBS. Claudimário Carvalho, para a Voz do Brasil.
2: Próximo domingo, milhões de brasileiros vão às urnas escolher seus candidatos.
3: Nesse exercício de cidadania, aposentados, pensionistas e beneficiários do INSS podem aproveitar o momento. Ele vai servir também como prova de vida.
2: A presidente do Instituto, Ana Cristina Silveira, nos concedeu entrevista e explica o porquê a prova de vida é necessária, como ela é feita normalmente e como a troca de informações com a Justiça Eleitoral vai ajudar nessa tarefa. Acompanhe.
3: Presidente, bem-vinda à Voz do Brasil mais uma vez, um prazer ter a senhora conosco. Para a gente falar então de prova de vida do INSS, né? A gente queria então que a senhora começasse explicando por que que a prova de vida é necessária e como que ela é feita atualmente.
13: Olá, Mariana. Olá, Luciano. Olá, ouvintes da Voz do Brasil. É um prazer estar aqui com vocês para falar de um tema tão importante que é a prova de vida no INSS. A prova de vida ela é importante, é um procedimento feito anualmente pelo INSS para evitar fraudes, para evitar que o INSS pague benefícios a pessoas que já faleceram. E hoje o INSS faz isso, uma busca dos segurados nas bases de dados governamentais e públicas. Então, não precisa o segurado, via de regra, fazer a prova de vida. Então, o INSS age proativamente, buscando esses dados nas nossas bases governamentais. E essa informação ela é muito importante porque anualmente, neste ano, a gente precisa comprovar a vida de 38 milhões de brasileiros, de segurados do INSS. A gente já conseguiu comprovar 25 milhões e a gente ainda falta comprovar 13 milhões de vida desses segurados. E como é que é feito isso? Com um batimento dos dados das bases governamentais públicas em relação aos segurados.
2: Daqui a poucos dias nós teremos aí o primeiro turno das eleições gerais no Brasil, né? E o INSS vai aproveitar a presença do eleitor na urna como prova de vida, né? Como é que funciona essa interação? É o TSE que fornece essa informação para o INSS?
13: Isso mesmo. É mais uma forma de comprovação da vida desse segurado. Então, o TSE, que tem uma base que é consolidada, que é uma base que é importante, eles conseguem fazer, após a votação, enviar esses dados para o INSS e, com isso, a gente consegue fazer a comprovação da vida e continuar com esse benefício ativo.
3: Agora, é importante aqui a gente destacar, né, que o voto é um exercício de cidadania, mas se a pessoa não for votar por algum motivo, inclusive por não ser obrigada, né, no caso das pessoas com mais de 70 anos, existem outras formas de comprovação de vida, né, presidente? Ou seja, se a pessoa perder a oportunidade no voto, ela não vai ter o benefício ou a aposentadoria dela suspensa por isso?
13: Essa pergunta é muito importante. A finalidade dessa conversa aqui não é criar pânico. Então, se os nossos segurados, os beneficiários, não forem votar, temos diversas outras formas de fazer o batimento desses dados. Através, por exemplo, do CadÚnico, de um comparecimento a uma perícia médica. Também, se eles não conseguirem fazer essa comprovação nos primeiros 10 meses após a última prova de vida, o INSS ainda notifica esse segurado para que, no prazo de 60 dias, eles possam comparecer a uma agência bancária onde eles recebem seu benefício ou fazer um acesso no meu INSS através da biometria.
2: Só reforçando, presidente, quem votar, então, não precisa fazer prova de vida por um ano.
13: Isso mesmo. A prova de vida no INSS, ela vale por um ano. E durante esse um ano, o INSS vai buscando os dados na base governamental para evitar que o segurado precise fazer algo para comprovar. A gente só vai solicitar essa comprovação se não conseguir encontrar dados nas bases públicas.
3: Agora, o que acontece quando a pessoa não faz a prova de vida? Ou seja, vocês buscam ali alguma movimentação que comprove que ela esteve viva, né, nesse período de um ano, estava viva. E o que acontece quando não é encontrado isso? O benefício dela é suspenso imediatamente? Ela é convocada a comparecer? Como é que funciona?
13: Primeiro, a prova de vida, ela é para benefícios de longa duração. Então, benefício por incapacidade, benefício assistencial, aposentadorias e pensões. Então, se o segurado, durante os 10 meses da última prova de vida, não fizer nenhuma ação, por exemplo, um empréstimo consignado com biometria, ou não fizer um CadÚnico, o INSS ainda faz a solicitação. Em 60 dias, ele não comprovando, a gente bloqueia o benefício, suspende temporariamente, mas assim que o segurado faz a prova de vida, esse benefício, ele é reativado automaticamente, sendo pago todos os atrasados. Então, não há perda para o segurado, isso é bom para deixá-los tranquilos.
2: E é sempre bom lembrar dos golpes, né, presidente? Se a pessoa receber algum contato solicitando dados pessoais, identificação facial, biométrica, e achar alguma coisa suspeita, como é que ela pode se informar se se trata mesmo do INSS?
13: A primeira coisa que precisa ser feito é ligar para 135 de segunda a sábado, de 7 às 22 horas, para ter certeza que foi o INSS, ou entrar no aplicativo Meu INSS, onde tem lá um serviço, prova de vida, que ele pode verificar quando foi feita a última prova de vida e se está devendo essa informação. E, nessa pergunta, é importante frisar que o INSS não envia links, que o INSS não pede dados. Então, o segurado que recebeu uma mensagem do WhatsApp, um SMS, um e-mail com links, é bom não clicar e entrar diretamente em contato com o INSS.
3: Sempre é bom a gente reforçar aqui. Central 135, você diz que aí do seu telefone 135, o aplicativo Meu INSS, que também é possível baixar em qualquer plataforma, né, presidente?
13: Isso mesmo, e que tem um serviço específico lá, muito claro, onde o segurado pode ter certeza se a informação do pedido da prova de vida é verdade ou não.
3: Muito bem, nós conversamos com Ana Cristina Silveira, presidente do INSS. Muito obrigada, presidente, pela sua entrevista à Voz do Brasil.
13: Obrigada, e é importante dizer que não criem pânico. Se for possível, votem para fazer sua prova de vida, mas há outros meios também de fazer a comprovação.
3: A conta de luz virá sem cobrança extra em outubro.
2: Isso porque a bandeira tarifária será verde no próximo mês.
14: A conta de luz terá bandeira verde em outubro. Com isso, os consumidores não terão cobrança adicional da bandeira tarifária no próximo mês. A mudança da bandeira amarela para a verde foi confirmada pela Agência Nacional de Energia Elétrica, a ANEEL. Segundo a agência, o aumento das chuvas nas regiões sul e sudeste ajudou a estabilizar o nível dos reservatórios das hidrelétricas. Com condições mais favoráveis para a geração de energia, será possível reduzir o uso de fontes mais caras, como as usinas termoelétricas. O sistema de bandeiras tarifárias indica, mês a mês, as condições e os custos da geração de energia no país. Na bandeira verde, não há acréscimo na conta de luz. Entenda como funcionam as bandeiras em gov.br/ANEEL. Thaísa Vitória para a Voz do Brasil.
3: Cerca de 2.500 indígenas Yanomami, em Roraima, recebem até amanhã médicos especialistas do Ministério da Saúde, sem precisarem buscar atendimento nos centros urbanos.
2: A expedição do SUS no Polo Base Surucucu realiza procedimentos entre exames e consultas nas áreas de pediatria, clínica médica e saúde da mulher.
3: Os atendimentos priorizam crianças com desnutrição e problemas respiratórios, além de gestantes, idosos com doenças crônicas e casos graves de malária nas mais de 30 comunidades da região.
2: Os serviços são oferecidos no Centro de Referência em Saúde Indígena Chapori Yanomami e nas áreas de difícil acesso.
3: A secretária de Saúde Indígena do Ministério da Saúde, Lucinha Tremembé, destaca a importância da nova expedição.
15: A ida dos especialistas para dentro do território é de suma importância para que mitigamos e chegamos aí a uma redução considerável de tempo de espera e com isso a redução de óbitos por causas evitáveis.
16: Dicas do Enem.
17: Oi, meu nome é Larissa Ferreira e a minha pergunta é: quantas redações eu devo treinar por mês?
18: Sobre redação, quem vai responder é o professor José Aguilera.
19: Você fazendo uma redação por semana, a cada 15 dias, em que você dialogue com um professor, com uma professora, que você reescreva a partir dos erros, limites, desvios que foram encontrados, está de bom tamanho. Escrever semanalmente é bom. Eu recomendaria, inclusive, para que, se você tem aí alguma limitação, um desafio para a escrita, se permita escrever pelo menos diariamente um parágrafo num caderninho seu, como foi o seu dia. Escreva um parágrafo somente dizendo: hoje o meu dia foi assim. Neste dia, observei tais coisas. O meu destaque para esse dia. Escreva um parágrafo pelo menos por dia para que você exercite a disciplina do parar, pensar e escrever.
18: É isso aí. 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
2: Instituições interessadas em apresentar projetos pela Lei de Incentivo ao Esporte vão ter até o dia 18 de outubro para apresentarem as propostas.
3: Os detalhes vamos ouvir agora na reportagem de Cleide Lopes.
20: A Lei de Incentivo ao Esporte permite que pessoas físicas e empresas destinem parte do imposto de renda devido para financiar projetos esportivos e paradesportivos. São projetos como o do Instituto Reação, no Rio de Janeiro, fundado há mais de duas décadas pelo judoca e medalhista olímpico Flávio Canto.
21: Resolvi dar aula de judô sem saber ainda do alcance, da força, e fui percebendo rapidamente que era muito poderoso. O Reação hoje está em 10 polos, está em 5 estados, e a nossa missão é gerar impacto real, né? Todo aluno que está lá tem uma estrutura de transformação robusta, dentro e fora do tatame, né? Em sala de aula e do tatame. E a lei de incentivo, quando aparece, muda muito o patamar do que a gente faz.
20: Os projetos atendem crianças, adolescentes e adultos de todo o país. E aqueles voltados à inclusão social recebem um incentivo maior, como explica o diretor de programas de políticas ao esporte do Ministério do Esporte, Frederico Costa da Silva.
22: Nós temos na própria lei uma possibilidade que aumenta a restituição do imposto de renda, que chega a 2% para a pessoa jurídica. Pode chegar a 4% se for em área de vulnerabilidade social. Então, isso é uma maneira de incentivar, como a própria lei diz, as entidades a aportarem naquilo.
20: No ano passado, foram apresentados mais de 5.600 projetos e está aberto até o dia 18 de outubro o prazo para que organizações sem fins lucrativos e pessoas físicas e jurídicas de natureza esportiva escrevam propostas para garantir recursos da Lei de Incentivo ao Esporte em 2027. As entidades proponentes deverão se cadastrar previamente no Sistema de Leis de Incentivo, plataforma digital do Ministério do Esporte. Reportagem Cleide Lopes.
2: No momento da inscrição, é preciso observar os requisitos e as orientações disponíveis no sistema e apresentar corretamente a documentação exigida.
3: Para mais informações, acesse gov.br/esporte e clique na aba Ações e Programas.
2: Quem vai fazer a reaplicação do Exame Nacional para a Certificação de Competências de Jovens e Adultos, o Enseja, de 2026, já pode consultar o local da prova.
3: O Enseja é gratuito e voltado a jovens e adultos que não concluíram o ensino fundamental ou médio na idade adequada.
2: Para quem busca a certificação do ensino fundamental, o exame será no dia 6 de outubro. Já para o ensino médio, a reaplicação acontece no dia 7.
3: Os locais estão disponíveis no cartão de confirmação de inscrição no sistema Enseja.
2: A partir de amanhã, as vigilâncias sanitárias de todo o país vão ter novas funcionalidades no Sistema Nacional de Controle de Receituários.
3: Entre as mudanças está a atribuição de numerações destinadas às notificações de receita eletrônica.
2: Outra novidade será a possibilidade de atribuir no Sistema Nacional de Controle de Receituários numerações destinadas à emissão de notificações de receitas eletrônicas.
3: Mas os usuários devem estar vinculados à instituição no cadastro da Anvisa.
2: Mais informações você encontra em gov.br/anvisa.
3: E essas foram as notícias do governo federal.
2: Uma realização da Secretaria de Comunicação Social da Presidência da República.
3: Com produção da empresa Brasil de Comunicação.
2: Fique agora com as notícias do Poder Judiciário e do Congresso Nacional. Boa noite.
3: Boa noite, até amanhã.

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2: Conselho Nacional de Justiça apresenta medidas para ampliar a segurança e a transparência dos precatórios.
3: Grupo de trabalho sobre modernização do sistema de justiça avança para análise de propostas.
2: Justiça do Trabalho condena a empresa de agrotóxicos por assédio eleitoral.
3: Boa noite, eu sou Marcela Luiz.
2: E eu sou Walter Lima.
3: Ao completar um ano como presidente do Supremo Tribunal Federal e do Conselho Nacional de Justiça nesta terça-feira, o ministro Edson Fachin apresentou diversas providências que têm sido adotadas para a construção da política nacional para o tratamento adequado dos precatórios.
2: As medidas foram apresentadas durante a sessão do CNJ. Amicela Alves.
4: O objetivo de todas as medidas anunciadas é dar mais segurança, transparência e rastreabilidade aos créditos judiciais. Entre os feitos, Fachin destacou o lançamento da calculadora do cidadão de precatórios.
5: E uma calculadora de precatórios, que permitirá a qualquer pessoa conhecer o valor atualizado de seu crédito. Em novembro, será a vez do Painel Nacional de Dados, reunindo pela primeira vez informações sobre os precatórios de todo o Brasil.
4: O trabalho inclui diálogo com o Banco Central do Brasil, a Comissão de Valores Mobiliários e a Advocacia Geral da União.
3: O Grupo de Trabalho sobre Modernização do Sistema de Justiça realizou reunião no Supremo Tribunal Federal para consolidação das propostas recebidas.
2: O presidente do Supremo, ministro Edson Fachin, criou a comissão para formular propostas estruturais de curto, médio e longo prazo. Marcelo Della Libera.
6: O processo de participação social recebeu contribuições de 87 instituições, com centenas de propostas, como destaca o presidente do grupo de trabalho, Fernando Facuri Scaffi.
7: São centenas de propostas, porque vários grupos desdobraram aquilo em todos os itens aqui colocados, todos.
6: Entre as propostas apresentadas está o tema da inteligência artificial, como destaca o relator do grupo de trabalho, Neide Barros Belo Filho.
8: A outra gama de propostas foi a que gerou talvez mais discussão da última vez, talvez seja a mais novidadeira delas, giram em torno de inteligência artificial e as plataformas eletrônicas também.
6: Os 6 subgrupos terão até 13 de outubro para organizar os trabalhos, discutir e votar as propostas sob sua responsabilidade.
3: Uma empresa de agrotóxicos foi condenada ao pagamento de indenização de R$100 mil por danos morais coletivos.
2: A condenação é referente a práticas configuradas como assédio eleitoral durante as eleições presidenciais de 2022. A decisão é da Justiça do Trabalho em Minas Gerais. Breno Perrucci.
9: De acordo com a ação ajuizada pelo Ministério Público do Trabalho, a empresa coagiu empregados a votarem em um candidato específico, sob ameaça de perda de emprego e com promessas de vantagens, como o 14º salário. Além da indenização, a decisão obriga a empresa a evitar qualquer prática irregular, sob pena de multa.
3: O STJ marcou datas para julgamento em sessões virtuais dos primeiros casos que serão submetidos ao chamado filtro da relevância da questão federal.
2: Os julgamentos deverão ocorrer de 30 de setembro, a partir das 11h30 da manhã, até 7 de outubro. Fátima Uchoa.
10: O ministro Sérgio Cucchina, presidente da Comissão Gestora de Precedentes, Jurisprudência e Ações Coletivas, incluiu as demandas na pauta das 3 sessões especializadas do STJ. As partes e os procuradores poderão acompanhar as votações em tempo real. Em regra, a relevância da questão federal será analisada em sessão virtual e, se ela for reconhecida, os pedidos principais dos casos serão julgados depois em sessão presencial. Vale destacar que, embora todo o processo seja importante e mereça a atenção da Justiça, o papel do STJ é definir entendimentos que ultrapassem os interesses individuais das partes, como prevê o filtro da relevância.
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3: Uma boa noite.
2: E até amanhã.
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12: Eu sou Humberto Pinheiro e estes são os destaques de hoje do Jornal do Senado, que começa agora. Proposta cria o LGBTicídio e prevê pena de até 40 anos de prisão. Acesso de idosos a tecnologias para melhorar saúde mental aguarda votação na CDH. Consultor legislativo analisa causas de abstenção maior na votação para senador. Boa noite. Uma proposta recém-apresentada no Senado tipifica homicídios motivados por discriminação contra pessoas LGBTQIAPN+. O texto torna LGBTicídio crime hediondo e agrava penas para outras formas de violência. Repórter Pedro Pincer.
13: Um novo projeto no Senado cria o crime autônomo de LGBTicídio. A proposta define o delito como homicídio motivado por discriminação relacionada à orientação sexual, à identidade ou expressão de gênero, ou às características sexuais da vítima, reais ou presumidas, e prevê pena de reclusão de 20 a 40 anos. O projeto também propõe incluir o LGBTicídio no rol de crimes hediondos e alterar o Código Penal, a Lei das Contravenções Penais e a Lei Antirracismo. O senador Paulo Paim, do PT do Rio Grande do Sul, destacou os dados da violência contra essa população no Brasil.
14: Essa escalada de violência, agressão, morte, assassinatos, representa uma violação sistemática dos direitos fundamentais. A vida tem que estar sempre em primeiro lugar. A vida, a dignidade, a liberdade, a segurança. Garantir que o Estado deve assegurar a todos. E a evidência é que não estamos diante de ocorrências isoladas.
13: Dados do 20º Anuário Brasileiro de Segurança Pública referentes a 2025 registram 3.481 ocorrências de racismo por homofobia ou transfobia, alta de 35,6% em relação ao ano anterior.
12: A Comissão de Direitos Humanos pode votar projeto que garante o acesso a tecnologias para preservar a saúde mental e intelectual da pessoa idosa. Repórter Patrícia Oliveira.
15: A proposta leva em conta o acelerado envelhecimento da população e o aumento da doença de Alzheimer e de transtornos como a depressão. Além de auxiliar a saúde mental, o projeto também prevê a capacitação no uso dessas tecnologias para a estimulação intelectual por meio de aplicativos e ferramentas digitais que exercitam funções mentais. Com a inclusão digital, os idosos vão poder ainda ampliar o acesso aos serviços de saúde por teleatendimento e monitoramento remoto, além de reduzir o isolamento social, como destacou a senadora doutora Eudócia, do PSDB de Alagoas.
16: Ao estimular autonomia, participação social e aprendizado contínuo, elementos essenciais para o envelhecimento ativo e saudável.
15: De acordo com o IBGE, o Brasil tem cerca de 9 milhões e 700 mil pessoas com 70 anos ou mais.
12: A Comissão de Assuntos Econômicos pode votar uma proposta que destina a renda de um concurso de loteria por ano ao Fundo Nacional para Calamidades Públicas. O texto também determina que os recursos reforcem a preparação de estados e municípios para enfrentar desastres naturais e eventos climáticos extremos. Repórter Marcela Cunha.
17: O projeto do senador Fernando Dueire, do PSD de Pernambuco, prevê que a renda líquida de um concurso anual de loterias seja destinada ao Fundo Nacional para Calamidades Públicas, Proteção e Defesa Civil, o FUNCAP. O valor corresponde ao que restar da arrecadação depois do pagamento dos prêmios, do imposto de renda sobre as premiações e dos custos de manutenção da loteria. Dueire afirma que o reforço no fundo pode ajudar estados e municípios a se prepararem para eventos extremos.
18: Os recursos permitirão que estados e municípios se preparem melhor para os desastres naturais, investindo em infraestrutura resiliente e em sistemas de alerta.
17: Na Comissão de Assuntos Econômicos, o relator, senador Hamilton Mourão, do Republicanos do Rio Grande do Sul, recomenda a aprovação do projeto com as mudanças feitas pela Comissão de Infraestrutura, entre elas, a que garante que a nova destinação não reduz os valores dos fundos que já recebem recursos dessas loterias.
12: Está na Comissão de Educação uma proposta que inclui nos projetos pedagógicos das escolas o atendimento adaptado para alunos com deficiência ou com necessidades específicas. De acordo com o texto, as escolas também deverão prever a institucionalização do atendimento educacional especializado, que é o conjunto de estratégias para eliminar barreiras que dificultam a aprendizagem. O objetivo da iniciativa é permitir que o ensino seja adaptado às características e necessidades dos estudantes, favorecendo a participação e o aprendizado em igualdade de condições. A medida já recebeu aval da Comissão de Direitos Humanos, onde teve parecer favorável do senador Flávio Arnes, do PSB do Paraná. Na ocasião, o relatório foi lido pela senadora Damaris Alves, do Republicanos do Distrito Federal. Ela destacou que os projetos pedagógicos das instituições de ensino devem incluir as flexibilizações necessárias, levando em consideração as particularidades dos estudantes.
19: Que o projeto pedagógico da escola deverá contemplar a flexibilização dos currículos, das metodologias, dos recursos educativos e dos processos avaliativos diferenciados.
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12: A taxa de votos brancos, nulos e abstenções nas eleições para o Senado costuma ser significativamente maior do que na disputa pela Câmara dos Deputados. Nas eleições de 2022, por exemplo, a soma de brancos e nulos para o Senado atingiu 18,7%, quase o dobro da registrada para os deputados federais. As informações com o repórter Douglas Castilho.
23: Enquanto a Câmara é eleita pelo sistema proporcional, com muitos candidatos em disputa e números de registro parecidos, o Senado adota o sistema majoritário, com menos candidatos, números muito diferentes e, por isso, uma digitação errada pode levar ao voto nulo mais facilmente. O consultor legislativo do Senado, João Trindade, ainda chamou a atenção para outro ponto: a falta de compreensão sobre a forma específica de renovação do Senado.
24: A gente tem um problema até de educação política mesmo do cidadão. Muita gente nem entende essa alternância de que numa eleição a gente elege um senador, na eleição seguinte elege dois senadores. Tem muita gente que descobre que tem um segundo voto para o Senado lá na hora.
23: A melhor dica é levar a cola com os números dos candidatos anotados e na ordem em que aparecerão na urna: deputado federal, deputado estadual ou distrital, senador 1, senador 2, governador e presidente.
12: Hoje, 29 de setembro, é o Dia Mundial do Coração. A data incentiva a prevenção de doenças cardiovasculares. O Senado tem projetos de lei que tentam reduzir o índice dessas doenças. A reportagem é de Márcio Maturana.
25: Uma em cada três pessoas morre de doença cardíaca. Por isso, 29 de setembro é o Dia Mundial do Coração. O Senado analisa projetos de lei que podem contribuir para diminuir essas estatísticas. Na Comissão de Assuntos Sociais, está em discussão uma proposta que cria a Política Nacional de Prevenção e Controle das Doenças Cardiovasculares, no SUS. O texto é relatado pelo senador Dr. Irã, do PP de Roraima, que defende rapidamente na aprovação.
26: É do interesse da sociedade, é do interesse do povo brasileiro, principalmente o povo que utiliza o nosso Sistema Único de Saúde, que é o nosso maior patrimônio em termos de saúde no país e o maior do mundo.
25: A comissão analisa também outro projeto que busca a proteção de grupos vulneráveis, como idosos, e pode reduzir o risco de eventos cardiovasculares agudos associados a infecções.
12: Com trabalhos técnicos de Eliseu Caires, o Jornal do Senado fica por aqui. Acompanhe agora as notícias da Câmara dos Deputados. Boa noite e até amanhã.
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4: Câmara inclui abandono afetivo como regra para definir pensão alimentícia.
5: Frente da Saúde Mental lança guia para a regulamentação do ECA digital.
6: Relatório identifica 500 bilhões de reais em prejuízo anual com a pirataria.
7: Boa noite. Relatório apresentado na Câmara apontou o prejuízo de 500 bilhões de reais por ano com a pirataria. O texto também sugere a criação de uma agência

0: últimos anos é uma economia subterrânea bilionária, altamente sofisticada, intrinsecamente articulada, com engrenagens do crime organizado transnacional, das facções armadas e das milícias territoriais.
1: O deputado identificou um processo de canibalização do mercado formal no Brasil por meio do controle territorial exercido por criminosos sobre a distribuição compulsória de botijões de gás e de serviços clandestinos de telecomunicações, a adulteração e o furto de combustíveis, o contrabando de cigarros e defensivos agrícolas, o desvio de energia elétrica, a invasão de plataformas de comércio eletrônico por produtos copiados e medicamentos falsificados. Para reverter esse quadro, Júlio Lopes defendeu transformação estrutural na capacidade de fiscalização do Estado, com investimento maciço em inteligência artificial, rastreabilidade de produtos, modernização do marco aduaneiro e urgente responsabilização dos intermediários digitais e marketplaces. O relatório é acompanhado de 3 proposições legislativas da Comissão Externa. Uma delas altera a Constituição para criar a Autoridade Nacional de Enfrentamento às Organizações Criminosas. Lopes a chamou de agência antimáfia.
0: Essa ação da ação antimáfia visa identificar exatamente aqueles que estruturam dentro do setor organizado o fornecimento e a sobrevivência de verdadeiras máfias em setores importantes como o do gás no Brasil.
1: Um projeto de lei cria o SINEOC, Sistema Nacional de Enfrentamento às Organizações Criminosas, com foco na articulação de vários órgãos públicos. O deputado garantiu que o sistema proposto não se choca com os já existentes, como o Sistema Único de Segurança Pública e a Estratégia Nacional de Combate à Corrupção e à Lavagem de Dinheiro.
0: O SINEOC não pretende substituir a mecanismos já consolidados. Seu propósito é diverso. É qualificar a articulação estratégica voltada especificamente à asfixia patrimonial, financeira e logística das organizações criminosas. A investigação de sua infiltração em mercados regulados, a cooperação internacional em caso de projeção transnacional.
1: O terceiro projeto da comissão reforça o combate à pirataria no comércio eletrônico e a pena em caso de violação de direitos de propriedade intelectual.
0: Queremos que haja imediato perdimento das mercadorias a fim de dar celeridade a esse procedimento.
1: Júlio Lopes explicou ter optado pelo relatório parcial porque outras sugestões vão depender da configuração do governo eleito em outubro. Após a aprovação do relatório, foi lançado o Movimento Brasil Legal, também com foco no combate à pirataria. A comissão ainda aprovou requerimento para futuro debate sobre os impactos da publicidade de apostas online e de jogos de azar veiculada por plataformas de redes sociais e big techs. Da Rádio Câmara de Brasília, José Carlos Oliveira.
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3: Transportes. Covatti Filho, do PP do Rio Grande do Sul, defende a proposta de emenda à Constituição que limita o valor do IPVA a 1% do preço de mercado do veículo. O texto também muda a base da forma de cálculo do imposto, que passa a considerar o peso de fábrica do automóvel.
4: A PEC, apoiada por Covatti Filho, ainda prevê a possibilidade de os estados concederem descontos no IPVA para veículos menos poluentes. A mudança busca tornar a cobrança mais previsível com base nas características físicas dos automóveis, em vez de considerar apenas o valor de mercado.
3: Projeto de Guilherme Uchoa, do PSD de Pernambuco, exige que veículos oficiais da administração pública passem por regularização antes de serem leiloados. A medida estabelece a checagem obrigatória do Renavam e da base de índice nacional antes da transferência.
4: De acordo com Guilherme Uchoa, os órgãos públicos devem responder por problemas ocultos que impeçam o licenciamento pelo comprador. Para o deputado, a exigência protege o cidadão contra fraudes e impede o leilão de veículos oficiais com irregularidades graves.
5: Agricultura.
3: Luciano Amaral, do PSD de Alagoas, apoia projeto que incentiva a plantação de hortas urbanas e a compra pública de alimentos produzidos perto dos locais de consumo. Relator na Comissão de Agricultura, ele aponta que a produção pode reduzir os custos de abastecimento.
4: Luciano Amaral afirma que a medida também pode ampliar a oferta de alimentos frescos, gerando renda em regiões que ainda dependem do transporte por longas distâncias.

0: O parecer do congressista sugere a retirada do prazo de 180 dias para a regulamentação da futura lei.
1: Ricardo Salles, do Novo de São Paulo, defende projeto que proíbe os conselhos profissionais de cobrarem anuidades de empresas cuja atividade principal não seja privativa de profissão regulamentada. Segundo o deputado, a medida beneficia agroindústrias, produtores rurais e construtoras que contratam técnicos habilitados.
0: A proposta também anula autuações, multas e processos administrativos em andamento que estejam em desacordo com as novas regras. Ricardo Salles argumenta que a cobrança atual gera custos duplicados e indevidos para o setor produtivo.
2: Educação.
1: Emanuel Pinheiro Neto, do PSD de Mato Grosso, apresentou projeto que inclui estudantes com dislexia entre os beneficiários da educação especial. A proposta altera a lei de diretrizes e bases da educação para assegurar o reconhecimento desses alunos em programas de ensino especializado.
0: Emanuel Pinheiro Neto explica que, embora a legislação já preveja acompanhamento, alunos com dislexia ainda não são reconhecidos como público da educação especial. Ele argumenta que a matéria busca corrigir essa diferença para que as escolas recebam recursos específicos.
2: Cultura.
1: Tetinha, do PL do Maranhão, é autora de projeto que reconhece o festejo de São Raimundo Nonato dos Mulundus, em Vargem Grande, como manifestação da cultura nacional. Realizada todos os anos em agosto, a celebração reúne romeiros em missas, novenas e procissões.
0: Tetinha argumenta que a festa preserva tradições transmitidas entre gerações, fortalecendo a identidade cultural do Maranhão. A deputada ressalta que a celebração também movimenta o turismo religioso e o comércio local.
2: Saúde.
1: A Frente Parlamentar para a Promoção da Saúde Mental lançou um guia para a regulamentação do ECA digital. A repórter Silvia Munhato traz mais detalhes sobre a iniciativa.
3: O Instituto de Estudos para Políticas de Saúde, o IEPS, o Juntô, Iniciativa Brasileira de Saúde Mental de Crianças e Adolescentes, e a Frente Parlamentar Mista para a Promoção da Saúde Mental lançaram o guia A Gente Usa, A Gente Decide. O guia pretende apoiar a implementação do ECA digital a partir da experiência do usuário jovem. Foram ouvidos jovens de várias regiões do país que construíram 14 recomendações para a regulamentação da lei, como explicou o presidente da Frente Parlamentar, deputado Pedro Campos, do PSB de Pernambuco.
4: Por isso, o guia A Gente Usa, A Gente Decide é fundamental para que nós possamos falar com os tomadores de decisão, com aqueles que estão escrevendo os decretos, implementando a legislação na prática e colocar a perspectiva das juventudes nesse processo. E que a gente possa sempre garantir que o espaço digital seja um espaço de garantia de saúde mental, de promoção da saúde mental dos jovens e não um espaço de adoecimento dessas populações.
3: Entre as recomendações do guia estão a segurança por idade e supervisão parental, o controle efetivo de tempo de uso, o uso de algoritmos orientados ao bem-estar e a proteção contra padrões irreais de aparência. O guia A Gente Usa, A Gente Decide pode ser encontrado na página ieps.org.br. Da Rádio Câmara de Brasília, Silvia Munhato.
0: Carlos Sampaio, do PSD de São Paulo, quer instituir o marco legal da reprodução humana assistida. O projeto regulamenta procedimentos como a fertilização in vitro e a cessão temporária do útero, fixando a idade limite de 50 anos para gestantes e proibindo a comercialização de embriões.
1: Carlos Sampaio acredita que a falta de uma legislação específica sobre a medicina reprodutiva gera insegurança jurídica e sobrecarrega os tribunais. Ele acrescenta ainda que o texto autoriza a reprodução pós-morte mediante autorização expressa do falecido.
0: Alice Portugal, do PCdoB da Bahia, é autora de projeto que criminaliza a divulgação de notícias falsas sobre vacinas. Segundo a deputada, a medida busca combater a desinformação e proteger a população de doenças preveníveis por imunização.
5: Com tanta fake news sobre vacina, era necessário fazer um alerta à sociedade brasileira que não vacinar pode trazer de volta males que haviam sido exterminados do Brasil. Agora, por exemplo, estamos tendo vários casos de sarampo em São Paulo. e o sarampo havia sumido do nosso mapa de infecções das chamadas doenças tropicais. Também poliomielite. Então não é possível você achar que vai ter novamente uma geração de pessoas sequeladas com deficiência por conta de um vírus terrível que pode matar e que com uma simples gota sublingual você consegue impedir que o ser humano desenvolva deficiências físicas.
1: O texto de Alice Portugal prevê detenção de 1 mês a 1 ano e multa para quem divulgar notícias falsas sobre vacinas previstas nos programas públicos de imunização. A proposta está em análise na Comissão de Constituição e Justiça da Câmara.
2: Segurança Pública.
0: Célio Studart, do PSD do Ceará, apresentou o projeto que proíbe a publicidade e a promoção de plataformas de conteúdo sexual e de acompanhantes em locais públicos. A restrição abrange vias públicas, transporte coletivo, praças, parques e eventos culturais e esportivos.
1: A proposta também proíbe que clubes, ligas e entidades esportivas tenham contratos de patrocínio com esse tipo de site. Na avaliação do deputado, a medida protege crianças e adolescentes da exposição precoce a conteúdos adultos em ambiente público.
0: Simone Marqueto, do PP de São Paulo, apresentou o projeto que obriga emissoras de televisão a divulgar gratuitamente informações sobre pessoas desaparecidas. Pela proposta, familiares ou representantes legais poderão solicitar a veiculação, que deverá começar em até 48 horas após a entrega do boletim de ocorrência.
1: Simone Marqueto considera que a televisão pode ampliar o alcance das buscas. O projeto também prevê a divulgação da foto do local do desaparecimento e de canais oficiais para contato em horários de ampla audiência.
0: Projeto de Antônia Lúcia, do MDB do Acre, autoriza o uso de mecanismos de choque elétrico não letal em tornozeleiras eletrônicas usadas por agressores enquadrados na Lei Maria da Penha. A deputada explica que o dispositivo seria acionado caso o agressor descumprisse a medida protetiva.
1: Pela proposta, o choque seria aplicado de forma gradual, podendo chegar à incapacitação física temporária em caso de insistência. Para Antônia Lúcia, a medida reduz a vulnerabilidade da vítima e pode evitar feminicídios.
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2: Justiça.
0: A Câmara aprovou uma proposta que coloca o abandono afetivo como regra para definir pensão alimentícia. A repórter Kate Nayane tem os detalhes.
7: A Câmara dos Deputados aprovou o projeto de lei que estabelece o abandono afetivo entre os critérios para definir o valor da pensão alimentícia de filhos com até 18 anos. A proposta altera o Código Civil para definir que o valor da pensão deve considerar a sobrecarga física e mental de quem tem a guarda da criança ou adolescente, caso seja comprovado o abandono afetivo por parte do pai ou da mãe. A relatora do projeto, deputada Laura Carneiro, do PSD do Rio de Janeiro, explica os diversos danos causados pelo abandono. No adulto responsável pela guarda do menor, pode gerar sobrecarga física e mental, capaz de afetar, inclusive, a capacidade de prover as necessidades da criança ou do adolescente. Já nos filhos, o abandono afetivo pode causar problemas de autoestima, ansiedade, depressão e dificuldades para estabelecer relacionamentos saudáveis. O texto aprovado mantém os critérios já existentes entre a necessidade de quem recebe e a possibilidade de quem paga. Ou seja, tanto as necessidades do filho quanto as possibilidades financeiras do genitor que paga a pensão devem ser consideradas. A proposta que estabelece o abandono afetivo entre os critérios para definir o valor da pensão alimentícia segue para análise no Senado. Da Rádio Câmara de Brasília, Kate Nayane.
1: Lúcio Moschini, do PL de Rondônia, propõe a reunião obrigatória de processos que discutam usucapião, posse ou propriedade referentes a um mesmo imóvel. A proposta determina que esses feitos sejam julgados conjuntamente, exceto para ações que já tenham sentença.
0: Lúcio Moschini frisa que a medida evita decisões judiciais conflitantes e garante segurança jurídica em disputas imobiliárias. Nos casos em que a junção não for possível por questões de competência, o texto estabelece que as ações correlatas fiquem suspensas até o julgamento da questão principal.
1: Luciano Amaral, do PSD de Alagoas, pede esclarecimentos ao Ministério da Justiça sobre interlocuções entre a empresa de investimento esportivo SME e membros do Conselho Administrativo de Defesa Econômica. Ele quer investigar se houve tentativa de reverter uma punição antitruste.
0: Luciano Amaral afirma que o presidente da empresa enviou e-mails a clubes de futebol sugerindo proximidade com o CAD. O parlamentar ressalta que a apuração é indispensável para preservar a transparência e resguardar a imagem de imparcialidade do órgão regulador.
1: Daniel Agrobon, do PSD de Goiás, é autor de projeto que permite aos cidadãos bloquear preventivamente seu CPF contra a contratação de empréstimos ou abertura de contas. A proposta garante ao consumidor o direito de ativar e desativar o bloqueio, seja por modalidade, limite de valor ou período determinado.
0: Daniel Agrobon argumenta que a medida dá mais autonomia ao cidadão para se proteger das fraudes digitais. Ele acrescenta que caso os bancos descumpram a restrição imposta pelo titular do CPF e efetuem uma operação indevida, devem devolver em dobro o valor do prejuízo causado.
2: Política.
1: Eli Borges, do Republicanos, do Tocantins, elogia a atuação da Frente Parlamentar Evangélica na Câmara. O deputado comenta que o grupo atuou em pautas relacionadas à liberdade religiosa, à educação e à defesa da família.
8: Nós retiramos em todos os momentos a doutrinação ideológica nas escolas. Nós conseguimos garantir, nos termos da lei, ampliar esta segurança para que a liberdade religiosa não fosse confrontada por alguma decisão judicial. Nós conseguimos evoluir nas questões orçamentárias do governo, que vinham com recursos, por exemplo, para uma criança mudar de sexo aos 8 anos de idade, e garantido isso pelo recurso do SUS.
0: Eli Borges cita ainda a ampliação da imunidade tributária para igrejas e a atuação da frente contra propostas relacionadas ao aborto e a mudanças nas regras sobre a autoridade dos pais na educação dos filhos. Ele acredita que essas ações fortaleceram os valores defendidos pela bancada evangélica.
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12: horas. 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

0: ficou difícil.
1: Os Tubarões estão chegando. Diego e Victor Hugo. 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

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Guilherme Santiago e Mari Fernandes.

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0: agora.
1: Que pena.
0: Thales Lessa e Diego e Victor Hugo. 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

0: tem mais. Já era. Mas que dá vontade, dá.
1: Só. Musicão e pronto. Léo e Rafael e Ana Castela. Pronto pro rolo. Na

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3: 21 horas.
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